0: ação foi movida pelo MPF Vanessa Pereira.
1: Segundo a sentença, os réus faziam parte de um esquema criminoso de desvio de recursos públicos do SUS no município de Barra do Piraí, no Rio de Janeiro. Investigações mostraram que o grupo realizava transferências irregulares de verba do Fundo Municipal de Saúde para contas bancárias de terceiros e empresas, sem a realização de um processo formal de ordenação de despesas ou justificativa administrativa. Os seis envolvidos foram condenados por peculato e crimes de responsabilidade, com penas que variam entre 6 e 19 anos de prisão, além de multas individuais, ressarcimento dos valores desviados e perda do cargo público. Ainda cabe recurso da decisão.
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2: Uma boa noite.
0: Bom fim de semana e até segunda-feira.
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5: Eu sou Ricardo Nakaoka e estes são os destaques de hoje do Jornal do Senado, que começa agora. Sancionado o piso salarial de R$ 5.130 para professores da educação básica. Proposta garante exame para diagnóstico do autismo no SUS. Regulamentação da profissão de cuidador de pessoa com deficiência vai a plenário. Boa noite. Mais de 2 milhões de professores da educação básica terão um novo piso salarial a partir desse ano. O governo sancionou o reajuste para R$ 5.130, um aumento de 5,4%. A nova lei também cria uma regra permanente para a correção anual dos valores, com base na inflação e no crescimento das receitas do Fundeb. Relatora da proposta, a senadora professora Dorinha Seabra afirma que a medida traz mais previsibilidade para gestores e professores e reforça a valorização de uma carreira essencial para a qualidade da educação no país.
6: O piso do professor, ele é a primeira estrutura de valorização e de organização da carreira. A partir do piso que as carreiras podem e devem se organizar. Não tem educação pública de qualidade se nós não tivermos professores e professoras bem valorizados e respeitados.
5: E muitas vezes, estudantes com altas habilidades ou superdotação enfrentam dificuldades para ter suas necessidades educacionais reconhecidas e atendidas. Para garantir mais inclusão e desenvolvimento desses talentos, foi sancionada a Política Nacional voltada a esse público. Os detalhes com a repórter Patrícia Oliveira.
7: A Política Nacional para Estudantes com Altas Habilidades ou Superdotação apoia a identificação precoce e o desenvolvimento dos alunos no sistema educacional brasileiro. A lei cria também um cadastro nacional desses estudantes e prevê estratégias como o enriquecimento curricular, aceleração parcial em áreas específicas do conhecimento e a aceleração integral da trajetória escolar, de acordo com as necessidades de cada aluno. O texto relatado pela senadora professora Dorinha Seabra, do União do Tocantins, também prevê a formação especializada de profissionais da educação para receber esses estudantes.
8: Essa é uma forma de garantir e respeitar as diferenças para que elas não se tornem barreiras para que essas crianças e jovens permaneçam nas nossas escolas.
7: A nova lei autoriza ainda a criação de centros de referência especializados para apoiar estudantes, famílias e professores.
5: Identificar o transtorno do espectro autista nos primeiros anos de vida pode fazer diferença no desenvolvimento e na qualidade de vida das crianças. Para ampliar o acesso ao diagnóstico precoce, avançou no Senado um projeto que obriga o SUS a oferecer exames específicos. A proposta obriga o SUS a oferecer, de forma integral e prioritária, exames especializados para identificar o transtorno do espectro autista. Entre eles estão BERA, exame que avalia como os estímulos sonoros são transmitidos pelo nervo auditivo até o tronco cerebral, a ressonância magnética e o eletroencefalograma, além de avaliações clínicas multiprofissionais. A proposta busca reduzir as barreiras de acesso ao diagnóstico, garantir intervenções mais cedo e fortalecer a inclusão e o desenvolvimento de crianças, adolescentes e demais pessoas com TEA. A senadora Damaris Alves, do Republicanos do Distrito Federal, leu o relatório favorável do senador Flávio Arnes, do PSB do Paraná, destacando as vantagens para a população. O projeto foi apresentado por Flávio Bolsonaro, do PL do Rio de Janeiro, e agora segue para a votação final na Comissão de Assuntos Sociais.
9: A relação entre diagnóstico precoce e proteção do paciente é evidente, pois a identificação rápida funciona como defesa contra negligências e formas de violência institucional.
5: E seguiu para o plenário do Senado, com pedido de urgência para a votação, o projeto que regulamenta a profissão de cuidador de pessoa com deficiência. A proposta recebeu o aval da Comissão de Assuntos Sociais. Repórter Marcela Diniz.
10: De acordo com o projeto aprovado na Comissão de Assuntos Sociais, o cuidado profissional de pessoa com deficiência deve ser feito por maior de 18 anos, sem antecedentes criminais e com assistência integral, o que inclui atenção à saúde, alimentação, higiene pessoal, recreação, ao lazer e à cultura. A violação de direito ou garantia configura hipótese de demissão por justa causa. Para a relatora da proposta, a senadora Damaris Alves, do Republicanos do Distrito Federal, a atual falta de regras mínimas para o desenvolvimento da atividade, além de expor as pessoas com deficiência a riscos concretos de negligência, abuso ou violação de direitos, contribui para a invisibilidade e, consequente, desvalorização dos cuidadores.
11: É fundamental para a inclusão desses profissionais e dos serviços que eles prestam na estruturação dos serviços de saúde, cuja relevância se acha em evidente expansão e que deve absorver parcela cada vez mais expressiva da população economicamente ativa nos próximos anos.
10: O projeto que regulamenta a profissão de cuidador de pessoa com deficiência é de iniciativa da deputada Laura Carneiro, do PSD do Rio de Janeiro, e seguiu com pedido de urgência para a votação no plenário.
5: O Senado deve iniciar a análise de um projeto que garante o pagamento de seguro-desemprego na entressafra do açaí para trabalhadores portuários avulsos que tenham como profissão principal a movimentação de cargas desse fruto em portos da Amazônia Legal. O benefício de um salário mínimo será devido por 3 meses no período entre o fim de uma colheita e o início da próxima. Os detalhes com o repórter Alexandre Campos.
12: Pelo projeto, o benefício será pago apenas para quem comprovar o exercício da atividade e for registrado no órgão gestor de mão de obra, uma espécie de associação dos portuários avulsos. Não terá direito quem já receber seguro-desemprego referente a outra atividade, pescador artesanal inclusive, ou benefício previdenciário ou de prestação continuada, exceto pensão por morte e auxílio acidente. Autor da proposta, o senador Randolph Rodrigues, do PT do Amapá, citou a importância da cadeia do açaí nos estados da Amazônia Legal, inclusive na geração de renda.
13: O açaí é um dos principais produtos da Amazônia, é um dos principais produtos do Amapá. O Amapá, em especial, é o principal exportador, um dos principais exportadores de açaí do país, e é onde tem, já por estudos da Embrapa, o açaí com melhor qualidade, maior diversidade de cultura. Como temos safras entre safras de açaí, é essa a necessidade desse projeto que apresentamos.
12: O projeto ainda prevê o cruzamento de informações de bancos de dados de órgãos públicos federais para verificação dos requisitos de concessão e manutenção do benefício. O pagamento será cancelado se identificada fraude ou recebimento de renda que impeça sua acumulação.
5: E com a alta do preço dos combustíveis, agravada pelos conflitos no Oriente Médio, o governo federal liberou uma nova ajuda ao setor aéreo. Uma medida provisória, que agora será analisada pelo Congresso Nacional, garante até R$8 bilhões em empréstimos para as companhias aéreas nacionais, com recursos do Fundo Nacional de Aviação Civil. A expectativa é reduzir o impacto dos custos operacionais e preservar a oferta de voos. O financiamento terá juros de 4% ao ano e prazo de pagamento de até 5 anos. A medida ainda precisa ser analisada pelo Congresso Nacional no prazo de 120 dias. Se for aprovada, o texto será convertido em lei.
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5: Com edição de Paula Groba e trabalhos técnicos de João Lira, o Jornal do Senado fica por aqui. Acompanhe agora as notícias do Tribunal de Contas da União e da Câmara dos Deputados. Boa noite e um bom fim de semana.
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15: O Tribunal de Contas da União avaliou as ações do governo para combater golpes digitais que utilizam a identidade de órgãos públicos. São fraudes em que criminosos se passam por instituições públicas para enganar cidadãos por e-mail, aplicativos de mensagens e outros canais digitais. A auditoria apontou falta de coordenação entre as organizações responsáveis pela prevenção e resposta aos crimes. Para o TCU, não existe uma estratégia integrada para enfrentar o problema e proteger a população. Isso dificulta a identificação de riscos e pode aumentar a exposição da população a golpes. O tribunal fez recomendações para melhorar a articulação e ampliar as ações de prevenção e conscientização. Saiba mais em tcu.gov.br.
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16: Câmara cria política para pessoas com transtorno do neurodesenvolvimento.
17: Plenário dispensa licitação para SUS comprar medicamentos da Hemobras.
16: Deputados aprovam a regulamentação da profissão do psicopedagogo.
17: Boa noite. Os deputados aprovaram um projeto de lei que regulamenta o exercício profissional da psicopedagogia. A repórter Luciana Vieira tem os detalhes da proposta.
18: Uma proposta aprovada pela Comissão de Constituição e Justiça da Câmara regulamenta o exercício profissional da atividade de psicopedagogia em todo o território nacional. De acordo com a proposta, poderão exercer a atividade os titulares de diploma de graduação em psicopedagogia ou aqueles formados em pedagogia, psicologia, fonoaudiologia e licenciaturas que concluírem especialização na área com carga mínima de 600 horas ou 80% da carga prevista no prazo de até 60 meses após a publicação da lei. Também ficam autorizados profissionais com qualquer graduação que tenham concluído especialização em psicopedagogia de no mínimo 360 horas antes da publicação da norma, além de pessoas que comprovarem atuação na área por pelo menos um ano, desde que obtenham graduação ou especialização em até 5 anos. Diplomas estrangeiros revalidados também serão aceitos. O texto assegura ainda que profissionais que já ocupam cargos ou funções de psicopedagogo em instituições públicas ou privadas poderão continuar exercendo suas atividades. Tanto os cursos de graduação em psicopedagogia quanto as especializações com carga mínima de 600 horas devem contar com estágio prático supervisionado como requisito para o exercício profissional. A regra, porém, não valerá para estudantes que já estiverem matriculados antes da entrada em vigor da lei. O texto aprovado detalha as funções do psicopedagogo em diferentes contextos. Em instituições educacionais, o profissional poderá atuar no enfrentamento de problemas de aprendizagem, colaborar com a formulação de políticas e orientações pedagógicas, apoiar processos de inclusão de estudantes com deficiência ou dificuldades de aprendizagem e desenvolver ações preventivas. Em ambientes clínicos, consultórios e hospitais, caberá ao psicopedagogo realizar diagnóstico de dificuldades de aprendizagem, intervir e acompanhar indivíduos com essas dificuldades, aplicar métodos e instrumentos específicos, prestar consultoria, elaborar relatórios e orientar cursos e serviços na área. O texto também prevê o encaminhamento a outros profissionais quando necessário. A proposta estabelece ainda que o psicopedagogo deve manter sigilo sobre informações obtidas no exercício da atividade. O compartilhamento de dados só poderá ocorrer com outros profissionais envolvidos no atendimento e igualmente submetidos ao sigilo. O descumprimento dessa regra poderá resultar em sanções civis e penais. Durante a votação, o deputado Patrus Ananias, do PT de Minas Gerais, disse que a psicopedagogia é o encontro da educação com a psicologia.
19: Então, de uma forma amorosa, de uma forma pedagógica, as nossas professoras, os nossos professores, devidamente capacitados na formação da psicopedagogia, podem trabalhar essas duas dimensões da educação, do aprendizado, da abertura do conhecimento para novos horizontes e novas possibilidades, mas também do autoconhecimento da criança, do jovem, voltando para si mesmo, para se melhor conhecer e assim melhor conhecendo, tenham mais consciência para alargar e aprofundar os seus conhecimentos.
18: O projeto que regulamenta o exercício profissional da atividade de psicopedagogia já pode seguir para a análise do Senado, a menos que haja recurso para a votação antes pelo plenário da Câmara. Da Rádio Câmara de Brasília, com informações de Paula Bittar, Luciana Vieira.
3: Agricultura.
20: Evair Vieira de Mello, do Republicanos do Espírito Santo, defende a renegociação das dívidas dos produtores rurais. Na avaliação do deputado, a proposta busca garantir condições para a continuidade da produção agropecuária e o abastecimento de alimentos no país.
17: Evair Vieira de Mello também questiona a política de gastos do governo e afirma que despesas com viagens e diárias impactam muito as contas públicas. Para ele, o Executivo deveria priorizar o controle de gastos em vez de atribuir ao Congresso a responsabilidade pelos desafios fiscais.
3: Meio Ambiente.
20: Milton Tato, do PT de São Paulo, registra a campanha Junho Verde como um importante debate para a conscientização ambiental. Para ele, a redução do desmatamento e a transição para fontes de energia mais limpas são importantes para enfrentar os desafios ambientais da atualidade.
17: Nilton Tato também ressalta o papel do Brasil nas discussões internacionais sobre desenvolvimento sustentável. De acordo com o parlamentar, o Congresso deve priorizar pautas que conciliem a redução do efeito estufa e a melhoria da qualidade de vida da população.
3: Desenvolvimento regional.
20: Hildo Rocha, do MDB do Maranhão, questiona a seleção de moradias financiadas pelo Fundo de Desenvolvimento Social e pelo Minha Casa Minha Vida Rural. Segundo o parlamentar, falta transparência na distribuição das unidades habitacionais.
17: Hildo Rocha pretende convocar o ministério responsável pelo PAC para prestar esclarecimentos na Câmara. Ele também levanta dúvidas sobre a distribuição dos recursos, os critérios adotados e a viabilidade financeira dos empreendimentos selecionados.
3: Homenagem.
20: A Câmara aprovou o projeto que cria o título de Cidade Amiga do Idoso. O repórter Marcelo Lacher traz mais informações sobre a proposta.
21: O plenário da Câmara aprovou o projeto já analisado pelo Senado que cria o título de Cidade Amiga do Idoso para os municípios que adotarem iniciativas para garantir um tratamento digno às pessoas idosas. Para concorrer ao título, a cidade deverá demonstrar que tem programas ou políticas públicas que estimulem a inclusão social, cultural e política dessa população. Essas políticas deverão beneficiar idosos em áreas como transporte, moradia, participação social, emprego, comunicação e informação. O título Cidade Amiga do Idoso será conferido por um conselho composto por representantes dos governos federal, estaduais, distrital e municipais, bem como das entidades representativas da população idosa. O título terá validade de 3 anos. Depois disso, as políticas adotadas e os compromissos assumidos serão reavaliados. O autor da proposta, deputado Pompeu de Matos, do PDT do Rio Grande do Sul, diz que o título estimula os municípios a adotarem políticas para acolher e dar mais qualidade de vida a essa população.
22: Ele busca proteger, reconhecer, apoiar, acolher os nossos idosos, que são, na verdade, os trabalhadores de ontem, que carregaram cada cidade do meu Rio Grande nos braços, carregaram cada estado desse país e hoje são aposentados, mal remunerados, são idosos, desrespeitados, desvalorizados, mal acolhido.
21: O projeto que cria o título Cidade Amigo do Idoso para os municípios que adotarem políticas em favor da população idosa seguiu para a sanção presidencial e já pode virar lei. Da Rádio Câmara de Brasília, com informações de Antônio Vital, Marcelo Larcher.
3: Transportes.
17: Eduardo Bismarck, do PV, comemora a decisão da Agência Reguladora do Estado do Ceará de autorizar novas empresas a operar linhas de ônibus nas macro-regiões do Litoral Leste e do Vale do Jaguaribe. Ele avalia que a mudança deve melhorar a segurança e a

0: oeste do estado até os portos. Ele defende a duplicação de trechos estratégicos das BRs 282 e 470, além de melhorias na BR-153 para atender a região do Alto Uruguai.
1: Saúde.
2: A Câmara aprovou proposta que permite que o SUS adquira sem licitação medicamentos feitos pela Hemobras. O repórter Antônio Vital acompanhou a votação.
3: A Câmara dos Deputados aprovou o projeto que permite a contratação direta, sem licitação, para compra de medicamentos hemoderivados ou produzidos por biotecnologia para pacientes do Sistema Único de Saúde. O projeto, apresentado pelo deputado Jorge Sola, do PT da Bahia, não exige licitação quando os medicamentos forem produzidos por instituição pública que seja o único fornecedor desse tipo de produto no país. No Brasil, a única empresa pública do setor é a Hemobras, como é conhecida a empresa brasileira de hemoderivados e biotecnologia, vinculada ao Ministério da Saúde. A empresa processa o plasma doado nos hemocentros para fabricar medicamentos para o Sistema Único de Saúde. Ela produz hemoderivados, que são medicamentos feitos a partir do plasma do sangue humano e usados no tratamento de doenças como hemofilia. Produz ainda medicamentos biotecnológicos, obtidos por meio de engenharia genética, como o chamado fator 8, usado em pacientes com hemofilia A. Medicamentos produzidos por biotecnologia também são usados no tratamento de alguns tipos de câncer e doenças autoimunes. O projeto recebeu parecer favorável do relator, deputado Clodoaldo Magalhães, do PV de Pernambuco, mas foi criticado em plenário por deputados do Novo e do Missão. Para o deputado Gilson Marques, do Novo de Santa Catarina, dispensar licitação para produtos de biotecnologia feitos pela Hemobras prejudica a concorrência e pode encarecer os custos.
4: Com relação aos hemoderivados, de fato, a Hemobras já produz quase que 100% dos medicamentos desse estilo. No entanto, os produtos biotecnológicos é uma ampla gama que vai poder ter quase que um monopólio da Hemobras e, obviamente, isso é negativo. Não faz sentido ter esse monopólio forçado com dispensa de licitação de uma única empresa. Vai quebrar todo o mercado que trata e que produz esse tipo de serviço. É inacreditável.
3: O autor da proposta, Jorge Sola, defendeu a preferência para a Hemobras e a produção nacional de medicamentos usados no tratamento de diversas doenças.
5: Existem duas tecnologias que a Hemobras utiliza. Uma é o fracionamento do plasma. Para o fator 8, que é usado em pacientes hemofílicos, o fracionamento do plasma, presidente, não é suficiente. Por isso foi criada uma segunda planta de biotecnologia, de engenharia genética. O que não pode acontecer é obrigar um processo licitatório onde qualquer empresa de outro país pode querer concorrer quando nós investimos muito para ter capacidade de produção nacional.
3: O projeto que permite a contratação direta, sem licitação, para compra de medicamentos hemoderivados ou produzidos por biotecnologia por instituições públicas, agora será analisado no Senado. Da Rádio Câmara, de Brasília, com informações de Daniele Lessa, Antônio Vital.
1: Segurança Pública.
0: Dixon, do PL, critica a situação da segurança pública no Rio Grande do Norte e cobra ações do governo estadual. Ela ressalta que o aumento dos casos de violência e a atuação de facções criminosas tem gerado um clima permanente de medo e insegurança para a população.
2: Carla Dixon também registra o atentado contra o vereador Cabo Davidson, em Mossoró, durante uma transmissão ao vivo. A deputada lembra que o ataque deixou o vereador ferido e provocou a morte de seu assessor, num episódio que, segundo ela, deixa evidente o avanço da criminalidade no estado.
0: Lincoln Portela, do PL de Minas Gerais, critica a forma como o governo federal apresentou a possibilidade de usar agências dos Correios para a devolução de celulares roubados. Para ele, a justificativa sobre eventual receio de atendimento em delegacias desvaloriza o trabalho da Polícia Civil.
2: Lincoln Portela defende a atuação de delegados e profissionais da segurança pública na investigação e recuperação de bens roubados. O parlamentar afirma que o Executivo deve fortalecer as forças policiais, preservando a confiança da população nos órgãos de segurança.
0: Capitão Alden, do PL da Bahia, defende a derrubada do veto ao projeto que estabelece em 35 anos a idade máxima para ingresso nos quadros gerais das polícias militares e dos corpos de bombeiros militares. Ele explica que a proposta cria uma regra nacional para o acesso aos concursos das corporações.
2: Capitão Alden argumenta que candidatos com mais de 30 anos possuem condições físicas e técnicas para exercer as funções militares. Para o deputado, a medida evita restrições consideradas injustas e amplia as oportunidades para milhares de concurseiros em todo o país.
1: Justiça.

0: Érica Cocai, do PT do Distrito Federal, defende a apuração rigorosa das denúncias relacionadas ao Banco Master. Na visão da deputada, os fatos divulgados precisam ser esclarecidos para garantir punição exemplar.
1: Érica Cocai sustenta que as investigações devem alcançar todas as pessoas envolvidas no caso, independentemente da posição política. A parlamentar também exalta ações do governo federal de combate à corrupção e de fortalecimento dos instrumentos de fiscalização e controle.
0: Adriana Ventura, do Novo, de São Paulo, cobra a investigação sobre denúncias de corrupção veiculadas pela imprensa que envolvem membros do Congresso Nacional. Na avaliação da deputada, falta coragem a muitos parlamentares na hora de fiscalizar seus pares.
1: Adriana Ventura também defende o avanço da proposta que acaba com o foro privilegiado para autoridades. De acordo com a legisladora, a medida contribui para fortalecer a igualdade perante a lei e aumentar a confiança da população nas instituições públicas.
0: Maurício Marcon, do PL do Rio Grande do Sul, critica decisões e investigações em tramitação no Supremo Tribunal Federal sobre membros de oposição ao governo federal. O parlamentar acredita que há tratamento desigual em casos analisados pela corte.
1: Maurício Marcon também cobra o aprofundamento das investigações relacionadas ao Banco Master. Segundo o deputado, é necessário esclarecer vínculos entre políticos, autoridades e pessoas citadas nas investigações para garantir transparência e responsabilização dos envolvidos.
2: Votação.
0: O plenário da Câmara ampliou direitos para as pessoas com transtorno do neurodesenvolvimento. Os detalhes com a repórter Cibele Comanetti.
3: A Câmara dos Deputados aprovou o projeto que cria uma política nacional voltada para as pessoas diagnosticadas com transtornos do neurodesenvolvimento, com medidas nas áreas de saúde, educação e inclusão social. Os chamados transtornos do neurodesenvolvimento incluem, entre outros, o transtorno do déficit de atenção com hiperatividade, o TDAH, o transtorno do espectro autista, o TEA, e a dislexia. A proposta admite a equiparação dessas pessoas à condição de pessoa com deficiência, desde que haja avaliação biopsicossocial feita por equipe multiprofissional. Essa análise vai considerar se as limitações, junto com as barreiras do ambiente, dificultam a participação plena desses indivíduos na sociedade. O projeto inicial, apresentado pelos deputados Alex Manente, do Cidadania de São Paulo, Anne Ortiz, do PP do Rio Grande do Sul, e Amon Mandel, do Republicanos do Amazonas, se concentrava em ações para pessoas com TDAH, o que foi ampliado pela relatora, deputada Andréia Siqueira, do PSB do Pará. Segundo ela, a proposta organiza políticas públicas já existentes, criando uma base legal mais clara para o atendimento dessas pessoas. O deputado Alex Manente, um dos autores, disse que a proposta amplia direitos.
4: Nós aprovamos aqui uma medida que visa garantir os direitos das pessoas que têm o transtorno, que é o TDAH, cada vez crescente no Brasil. E nós, com essa matéria, conseguiremos dar vazão, primeiro, à avaliação e o diagnóstico biopsicossocial, que é isso, uma avaliação multiprofissional para garantir os direitos das pessoas que têm esse transtorno.
3: Além da possibilidade de equiparação com pessoas com deficiência, o projeto prevê diagnóstico precoce e acompanhamento contínuo, com atuação integrada dos sistemas de saúde e de educação, acesso a terapias e fornecimento gratuito de medicamentos pelo SUS. Na área educacional, a proposta permite que estudantes com transtornos de aprendizagem, como o TDAH e a dislexia, tenham tempo adicional para fazer as provas. O projeto que amplia os direitos de pessoas com transtornos do neurodesenvolvimento seguiu para análise no Senado. Da Rádio Câmara de Brasília, com informações de Antônio Vital e Daniele Lessa, Cibele Comanetti.
1: Flávio Nogueira, do PT do Piauí, registra a implantação do programa Neuroame pela Prefeitura de Piripiri. O deputado explica que a iniciativa oferece acolhimento, exames e acompanhamentos a crianças que precisam de avaliação especializada para identificar dificuldades no desenvolvimento.
0: Flávio Nogueira informa que o programa atende crianças de primeira e segunda infâncias matriculadas na rede municipal ou acompanhadas pelos serviços públicos de saúde. Ele pontua que a ação contribui para evitar o isolamento, ampliar o acesso a especialistas e enfrentar o preconceito.
1: Termina agora o Jornal Câmara dos Deputados, produzido pela Rádio Câmara, com trabalhos técnicos de Wellington Teles e apresentação de Val Monteiro e Márcia Quilissardi. Uma boa noite para você.
0: A Voz do Brasil está de volta na segunda. Bom final de semana. Boa noite.
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É o seguinte, tá na hora de cobrar ajuda de vocês. Essa canção que a gente vai tocar é inédita. E antes de gravar, a gente vai passar o refrão. Que na segunda vez vocês já vão saber, moleza, e é mais ou menos assim.

0: 2, 3, 4, 5, 6, 7, 8.
1: The party is over.
0: Gute Nacht.
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0: Claudinha!
1: Muito feliz de estar aqui com você, viu?
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Amém? A Ana Paula me surpreende sempre, hein? Soltou francês hoje aqui. E se. Eu queria dar uma palavra para o nosso querido pastor africano. Eu não me lembro de outra passagem que Jesus tenha falado de uma oferta tão grande que foi dada em Jerusalém. Jesus ficou impressionado com a oferta de uma viúva. Não foi? E eu acho que hoje o Senhor ficou impressionado de novo. Quem crê assim? Eu creio que as viúvas lá de África acertaram o coração de Deus de novo. Jesus disse, ninguém deu uma oferta como ela. Ninguém. Ninguém. Outros deram do que sobrava. Elas deram de tudo que elas tinham. Não foi uma pequena oferta. Foi uma das maiores ofertas, pastor Paulo, que essa igreja recebeu. Amém. Outra coisa que eu queria dizer para o nosso pastor africano, que ele não foi enganado. O Brasil é muito pobre, viu, pastor? Muito pobre. Nós estamos cobertos de mentira no Brasil. Nós estamos numa cultura do mais esperto. Infelizmente, o Brasil está muito pobre. E cada dia que eu ligo a televisão para assistir a CPI, eu vejo que o Brasil está muito pobre. Que Deus enriqueça a nossa nação. Amém, querido? Nós estamos precisando de uma riqueza diferente. Caráter, moral, valor ao trabalho e honrar esses muitos brasileiros que ganham o seu dinheiro honestamente todos os dias pela graça de Deus. Amém? Então, o pastor não foi enganado, infelizmente. Né, pastor Paulo? Mas nós vamos orar e Deus vai mudar esse negócio. Eu acho que isso está acontecendo, já é caminho dessa mudança aí. Amém, irmão? Porque o papel da igreja não é julgar a nação, não é... Isso é outra gente que tem que fazer. Nós vamos orar. Nós vamos orar porque nós temos uma vantagem. O juiz maior é o nosso Pai. Então, nós temos acesso ao coração dele. Que Deus nos abençoe. Amém, irmãos? Que Deus nos abençoe. Gênesis capítulo 18. Abra sua Bíblia. Agora vamos conversar um pouquinho na palavra de Deus. E a irmã ali vai interpretar para o africano. A hora que der um nó na língua dela, a Ana vai lá e ajuda, viu, Ana? Ana, você me surpreende, Ana. Volta a cantar do Senhor, belíssima. Gênesis 18, a partir do verso 22. Paulo, não posso nem brigar com a Ana em francês, eu não vou poder. Porque ela vai entender. Que fera essa filha sua, hein, Paulo? Bênção pura. Eu sei. Eu sou suspeito para falar, né? Porque... Gênesis 18, queridos, no início da Bíblia, tem uma passagem muito interessante sobre Abraão. A partir do verso 22, eu não vou demorar, até umas 11 horas já terminamos. Olha o riso nervoso. Ai, Jesus, me livra. Bem antes disso, nós já terminamos. Mas eu queria trazer uma palavra essa noite, pode ser uma bênção tão grande para a sua vida. Irmãos, como a palavra de Deus é rica. Como a palavra de Deus é uma bênção para todos nós. Amém? Aí em Gênesis 18, a partir do verso 22, Deus tinha anunciado para Abraão a destruição de Sodoma. Todos nós conhecemos a história. Sodoma chegou numa condição tal que Deus mandou para lá alguns anjos para destruir a cidade.
e ficou conversando com Abraão sobre isso. E Abraão ficou preocupado porque lá em Sodoma morava uma pessoa que ele gostava muito, que era Ló, seu sobrinho. E ele então ficou preocupado com esse negócio e ele percebeu que tinha uma chance de conversar sobre aquilo de modo que houvesse uma mudança. Verso 22 diz que os anjos foram para Sodoma e Abraão ficou na presença do Senhor. E Abraão começa a conversar com Deus e fala: Senhor, o Senhor vai destruir o justo com o ímpio? O Senhor vai pegar o que é bom e vai jogar fora, vai destruir com o que é ruim? E o Senhor diz: de jeito nenhum. Então Abraão começa uma aula de matemática com Deus. Abraão começa a conversar com Deus. E o que eu acho interessante aqui, que na nossa vida, irmãos, aqui não funcionou com Sodoma, a conversa de Abraão. Mas você vai notar que cada vez que ele pergunta ao Senhor, se tiver 50, o Senhor falou: olha, se tiver 50 justos lá, eu pouparei a cidade. Verso 26. Se tiver 50 lá, Abraão, eu vou poupar a cidade. Ó, então, é um caminho certo. Lá em Sodoma não tinha, mas talvez na sua Sodoma tenha. Né? Tá entendendo o que eu tô falando? Às vezes nós estamos diante de uma situação terrível, e aqui a Bíblia tá dando umas dicas para nós, pastor Paulo, como conversar com Deus. Aí depois ele vai, toma coragem, que Deus deu sinal, ele vai para 45. Se 45 tiver, aí o Senhor fala com ele: olha, se tiver 45 lá, eu não destruo. Verso 28. Aí Abraão, 40. Verso 29, o Senhor falou: se tiver 40, eu não destruo. 30. O Senhor falou: se tiver 30, não destruo. 20. Ele queria chegar em Ló, porque ele falou: cidade desse tamanho, Sodoma era uma das maiores cidades da época. Abraão falou: gente, não tem 30 que presta lá? Não é possível, 20 tem que ter. Aí o Senhor falou: olha, se tiver 20, eu não destruo. Está aí no verso 31. Abraão falou: Senhor, só mais uma vez, eu vou arriscar, mais uma. Eu vou parar, eu prometo. 10, Senhor, se tiver 10 lá. O Senhor falou: se tiver 10, eu não destruo. Verso 32. Não tinha 10, tinha 1. Mas talvez, irmãos, eu não quero pôr atenção em Sodoma, não. Eu quero pôr atenção nos caminhos que Abraão usou e Deus autorizou. Que veja bem, Abraão falou 50, o Senhor falou ok. 45, ok. 40, ok. 30, ok. 20, ok. 10, ok. Então, irmão, nós vamos por aí. Porque eu não quero saber o que que falhou, meu irmão. Eu não gosto de gente que fica andando em cima do que não fez. Eu gosto de gente que aprende com o outro que está fazendo e quer fazer para também caminhar. Então eu vou olhar para Abraão aqui e falar: olha, Abraão achou a porta. Porque são caminhos. Então eu quero estimular você que está diante de uma Sodoma qualquer e tem um Ló seu lá dentro. O que é Sodoma, o que é Ló? Sodoma é o que não presta mesmo, mas lá dentro do que não presta tem algo que você ama. Dentro dessa situação toda, que Deus tem que destruir mesmo, que tem umas coisas na nossa vida que Deus destruir nos faz um favor enorme. O problema é que lá dentro tem coisa boa, irmão. Vamos parar com essa ideia também que tudo é ruim. Ah, no trabalho está uma coisa horrorosa. O Brasil está num momento difícil. Mas a igreja está crescendo, está orando, está caminhando, a gente está sendo liberta e a obra está sendo feita. Amém? A obra do Senhor não depende dessas circunstâncias. Deus não precisa de caminho para andar, não. Deus é o caminho. Amém, queridos? Então vamos tocar para frente. Vamos dar bons exemplos.
Vamos ser pessoas honradas e Deus vai fazer o resto através de nós. Pedir o Senhor nos dar graça para isso aí. Vamos caminhar com Abraão um pouquinho? Vamos pensar um pouquinho nesses números? Porque parece que é uma conversa palatável, uma conversa que o Senhor gostou. Não foi? São caminhos que Abraão foi pedindo e Deus foi autorizando. Infelizmente, essa Sodoma não tinha. Mas quem sabe, na sua Sodoma, nessa situação, o Senhor fala com você, olha, tem 20 lá. Então eu vou poupar a cidade e Deus transforma aquilo que tinha tudo para ser uma tragédia na sua vida numa grande bênção. Lá no Museu de Arte em Israel, tem uma obra que chama a atenção das pessoas. Quando você entra assim, tem um museu, tem um monte de lixo assim. Quando acende uma luz, bate um holofote assim numa determinada posição, projeta a sombra daquele lixo na parede. Aí vira um casal sentado assim, um encostadinho no outro, namorando. Aí o que era lixo, quando a luz bate, vira uma obra de arte. Meu irmão, se a luz bater nesse lixo aí, pode virar uma obra de arte, amém? Se a bênção de Deus entrar, meu irmão, porque a Bíblia diz que tudo é possível àquele que crê. Então, se você está aqui hoje à noite conversando com Deus diante de uma Sodoma, às vezes é uma situação lá no seu trabalho, uma situação na sua casa, às vezes a coisa está tão complicada na sua casa, irmãos, tem momento na nossa vida que o negócio complica tanto que você tem medo de mexer para resolver e ficar pior. Não é verdade? Então você fala, gente, eu não sei se eu vou lá conversar, se eu deixo para lá, se eu faço vista grossa, se eu engrosso a vista. Se, entendeu? Eu não sei. Eu não sei o que eu faço. Não sei se eu vou para lá, se eu venho para cá. Não é? Então vamos nesses caminhos de Abraão aqui que é melhor. 50 na Bíblia era o tempo da remissão. Depois de 50 anos, tinha que perdoar tudo que devia para trás. Não é? Então quero dar uma dica para você. Existe um caminho bom para Deus poupar coisas que estão na reta de destruição. Perdão. Abrir o coração para remissão. Amém, querido? Você tem que estar aberto que Deus pode usar você nesse espírito do perdão. Numa cidadezinha do interior, havia um humorista, eu e minhas histórias, né? Tem gente que já está assim, daqui a pouco eu falo da filha dele. Vai falar nela. Esses dias é que o meu filho mais velho fica aborrecendo ela o tempo todo. Eu sou primogênito, eu tenho direito a mais que você. Aí ela outro dia falou, pai, eu não estou aguentando essa conversa de primogenitude aqui em casa. Isso precisa acabar. Então estamos lutando lá em casa para resolver essa coisa da primogenitude. É, esse humorista era muito famoso porque ele escolhia algumas pessoas na cidade. E ele imitava aquelas pessoas num show. E depois de muita gargalhada e tal, as pessoas falavam quem é, e ele ironizava as pessoas através dessa imitação. E ele então escolheu, numa dessas semanas, um pastor muito simples da cidade, e ele tinha um problema na perna, ele mancava, então ele foi fazer o show imitando o pastor. Mas para aprimorar o show, ele foi no culto domingo, e copiou a mensagem. Direitinho, observou como é que o pastor falava, observou como é que ele mancava, não é? E lá no show, então, ele começou. Entrou estilizado do pastor, e começou a mancar, e foi falando a mensagem que ele decorou. Não é? E o povo numa gargalhada, todo mundo sabia já que era o pastor, não é? Naquela cidade, e ele foi rindo e ironizando, aí no final ele fez o apelo imitando o pastor, o povo começou a vir na frente. E o povo começou a chorar. Ele falou, não, gente, isso é só uma imitação. E o povo chorando na frente. E aquela coisa, ele falou, tem alguém crente aqui? Tem alguém da igreja? Aí o pastor levantou lá atrás. O pastor tinha ido lá no show. E o pastor foi lá para frente. Falou, dá licença, me dá o microfone aqui. E completou aquele apelo. Inclusive o humorista aceitou Jesus naquela noite.
Isso não é ilustração, não, meu irmão. Nem tudo que eu conto aqui é ilustração. Olha o espírito de perdão desse pastor. Eu ter ficado com raiva, usado o puto para excomungar aquele homem. Vamos fazer uma oração aqui contra o humorista. E dá uma palavra, que absurdo, o inimigo está usando ele. Não, ele foi lá ver. Quem sabe naquela confusão haveria uma oportunidade. Um pastor amigo meu lá de Belo Horizonte, ele é gago. Quando ele fica nervoso aí, que ninguém entende nada mesmo. Ele é assim, meio gago. Ficou nervoso, trava. Travou. E ele estava numa grande festividade, estava tendo em Belo Horizonte, do encontro dos judeus. Era uma coisa grande, estavam lá rabinos e... uma coisa grande, bacana. E no final, ele com a esposa lá, falou, olha, se der oportunidade aqui, eu vou pregar. Ela, que isso, marido? Você não é judeu, não é nada, vai lá na frente falar? Ainda gago? Você vai ficar nervoso ali na frente, vai travar geral, vai ser uma confusão. Ele falou, não, se der oportunidade, eu vou lá. Aí no final, o dirigente... abriu a palavra, falou, se alguém aqui quiser falar algo sobre Israel, sobre alguém, ele levantou e foi, e a mulher dele entrou em pânico, gospel. O homem foi lá pra frente, no impulso santo. Pegou o microfone e ela pensou, quem que vai sair agora, meu Deus? Pois esse homem pegou o microfone, não gaguejou hora nenhuma. Ele falou, olha, eu não sou judeu, estou aqui como convidado, mas eu não posso perder a oportunidade de falar com vocês que o melhor amigo que eu tenho é um judeu. E depois que eu conheci esse judeu, minha vida nunca mais foi a mesma. Aí o povo, ó. Pregou 15 minutos. Só que em vez de falar Jesus, ele falava meu amigo judeu. E quando ele ia fechar, ele falou, eu queria dizer o nome dele. O nome dele é Jesus Cristo de Nazaré. Entregou o microfone e desceu. A esposa pensou, morreu. Vai ser no meio ali, ó. Mas eles contam que ficou um silêncio naquela plateia. Ninguém falou nada. E quando aquela reunião acabou, um dos líderes veio falar com ele. E falou, olha... eu gostaria de saber se o senhor tem um horário essa semana. Nós temos uma reunião lá na Associação Israelita. Nós gostaríamos que você falasse um pouquinho mais do seu amigo judeu. As portas abriram. Porque ele teve sabedoria. Teve espírito de perdão. Qual que é o primeiro número que você põe para Deus para abrir uma porta de restauração? É o espírito de perdão, de remissão, de vingança... Irmãos, o que toca o coração de Deus, ele fala, se tiver 50 lá, eu vou poupar. Se Deus achar espírito de perdão, se Deus achar desejo de conserto, Deus vai poupar tudo. Porque Deus não tem prazer na morte de ninguém, está na palavra de Deus. Deus não é um rolo compressor em cima da vida de ninguém. Às vezes as coisas caminham nessa direção. Porque, olha, Deus é amor, mas não se esqueça que Deus é justo. E a justiça e o amor estão equilibrados no coração de Deus. Amém? Amém. Aí o nosso Abraão fica entusiasmado. E antes de ir no 45, quero ir no 40 para você entender o 45. 40 na Bíblia significa um tempo de muito sofrimento, mas de muito aprendizado. 40 anos no deserto. Não é? O nosso querido... Moisés, 40 anos no Egito, 40 no, lá em treinamento, 40 mais para frente com o povo. Jesus, 40 dias no deserto em oração. Elias anda 40 dias. 40 é o tempo de uma geração em Israel. 40 é um tempo que Deus fala com a gente que o sofrimento é grande, o quebrantamento é grande, mas o ensino é muito grande. Você quer um caminho para Deus, quem sabe, mudar a história da sua Sodoma hoje? Seja uma pessoa quebrantada, humilde. Aprenda com o sofrimento. Hoje talvez você está por cima, amanhã você não sabe onde é que você está. Talvez se você agir com misericórdia hoje, seja essa misericórdia que vai agir com você amanhã. Amém? Amém. Sabe, queridos, às vezes nós temos
oportunidades e não usamos. Eu gosto muito da história de dois rapazes que estavam conversando, e um estava muito arrasado, sofrendo muito, e ele falou, ninguém vai se lembrar de mim, ninguém vai querer saber de mim. Aí o outro tirou uma nota de 100 reais e mostrou para ele. Ele falou, você acha que esse dinheiro vale muito? Ele falou, vale, uma nota de 100 reais tem um valor muito grande. Aí ele pegou o dinheiro, amassou todo assim, pôs no chão, pisou. A nota ficou toda amassada, ele levantou, mostrou para ele e falou assim, o valor dela diminuiu? Ele falou, não. Ele disse, o seu valor também não diminui diante de Deus. Porque você está amassado ou está sofrendo o que for. Ou porque você errou. Fala com o patrão lá. Né? Já falamos com Jesus, o pastor trouxe essa palavra hoje, riquíssima. Fica livre de sofrer acusações que às vezes não procedem, porque o perdão de Deus é maior do que os nossos erros. Então, irmãos, aqui tem um caminho que Deus falou, se tiver 40, eu vou poupar. Agora é interessante que aí, Abraão encaixa um 45. Não tem nada a ver com revólver, não. Não é? Encaixa um 45. Interessante que ele não fala em 35, não fala em 25, não fala em 15. Eu não sei se ele entusiasmou depois do 40, que o negócio funcionou, e ele foi pulando logo mais rápido. Mas 45 é um tempo interessante, irmãos. É uma coisa que você está entre... É um perdoar com sofrimento. É um momento que, além do quebrantamento, é preciso você ter um espírito de perdão, de dar aquela oportunidade que às vezes vai contra até o seu coração, vai contra até a razão, vai contra o justo, mas a misericórdia triunfa sobre o juízo. Às vezes somos tão justos, tão corretos e tão sem misericórdia, irmãos. E tão sem compreensão da necessidade do outro. É ou não é verdade? Há um testemunho muito bonito de uma irmã, uma americana. E ela conta que foi com o filhinho dela, pequenininho, numa sorveteria nos Estados Unidos. E o menininho pediu para orar. Né, pequenininho. A mãe falou, pode orar, meu filho. E ele começou a orar, a sorveteria pequena, estava cheia de gente. E todo mundo começou a prestar atenção na oração do menino. E falou, Jesus, muito obrigado para a gente estar aqui, por essa sorveteria. Ô, Jesus, faz a mamãe pagar um sorvete para mim no final. E ele começou a orar assim. Amém. Aí uma senhora do lado levantou e falou com ele, ó, por isso que as crianças estão assim, vê, orar pedindo sorvete. Isso é oração, oração é uma coisa séria. E o menino ficou tão impactado com aquela palavra dura, criança sabe como é que é, né? E desatou a chorar. Criança tem uma pecinha no ouvido aqui que qualquer coisa que entra que ela não goste, aciona lágrima nos olhos imediatamente. Né? A facilidade com que minha filha de 9 anos chora, nem a Rede Globo consegue um negócio desse. Nem aquele pozinho que eles têm japonês, que o artista passa aqui embaixo, e outras pessoas também usam, fora de novela, pra chorar, quando quer, não é? Ó, e o menino chorou, tinha direito, e aí ficou todo mundo sem graça. Aí a mãe, calma, meu filho, não liga pra isso não, mãe sempre contemporiza por fora e por dentro, assim, fala de novo, fala, né? Aquela coisa. E um senhor se levantou e falou com o menininho assim, olha, a sua oração foi muito bonita, falou baixinho com ele. Aí chegou mais pertinho dele, fez uma cena assim, de vovô, e falou com a criança, falou, sabe qual é o problema dela? É que ela precisa de um sorvete também, porque a alma dela não está bem. A alma dela precisa de um sorvete, sorvete faz bem para a alma, e ela não sabe. A menina achou interessante aqui, parou de chorar. Aí que essa irmã conta a experiência. Quando chegou um sundae bonito, grande, ele ficou olhando assim o sundae, olhou para a mulher que falou com ele, e em vez de comer o sorvete, levou lá para essa senhora que chamou a atenção dele. Ele falou com ela, olha, pode comer o sorvete, a minha alma está melhor que a sua. Isso é verídico. Ele falou, gente, para ser uma pessoa ruim desse tanto, ela está precisando de sorvete. Mais do que eu, sorvete faz bem para a alma. Ele falou, olha, a senhora pode comer meu sorvete, minha alma está bem, a sua está precisando de sorvete. Às vezes, irmãos, o caminho que Deus tem para mudar, quem sabe até a história dessa Sodoma,
Repito para você, com essa Sodoma não funcionou. Mas quem sabe com a sua funciona, escapa Ló e escapa um monte de gente que está também. E Deus pode pegar essa situação destinada ao nada na sua vida numa bênção. E você pode sair daqui essa noite com uma ordem de Deus a seu respeito, dada aos anjos, quem sabe? Amém? Às vezes, irmãos, é um 45. Às vezes a coisa está entre sofrer e perdoar. Às vezes é um perdão que pede alguma atitude de perda. Às vezes é um perdão que pede, às vezes, uma paciência que você nem tem e precisa achar em algum lugar. Às vezes é um tempo que tem que esperar. Mas deixa eu te falar uma coisa, você falou, se tiver 45 justos daquela cidade, eu não vou destruir. E se Deus achar em você, quem sabe esse espírito, hein? Está sofrendo, mas está amando, está perdoando, está esperando, está crendo que Deus vai mudar esse negócio.

porque não me ajudaram. Ou você abre o seu coração e fala: agora, Senhor, nessa hora mais difícil, eu vou achar 30 justos dentro da minha Sodoma. Eu vou ser bênção para alguém. Existe uma história de Abraham Lincoln que toca muito meu coração. Na Guerra Civil Americana, muitos jovens eram recrutados à força nas fazendas. Mas quando iam para o treinamento, moços muito simples, despreparados para a guerra, chegava lá no treinamento militar, entrava em pânico e desertava, fugia. Aqueles que eram apanhados eram condenados à morte. Abraão Lincoln ficou tão arrasado com isso que ele chamou de o dia do açougueiro. Marcaram um dia que eles iam matar todos aqueles moços que foram apanhados nessa situação. Irmãos, na noite anterior à morte desses moços, a história americana conta que Abraham Lincoln passou aquela noite lendo todos os processos daqueles moços. Pegou um por um, ficou lendo a história de cada um, vendo a coisa, e as pessoas que trabalhavam com o presidente, aqueles assessores mais próximos, perguntaram: por que o senhor está fazendo isso? Ele falou: quero ver se eu acho alguma maneira de salvar algum desses jovens. Eu quero ver se tem uma brecha aqui qualquer, se tem uma situação qualquer nesses processos aqui, para que eu salve pelo menos alguns desses pobres jovens. Irmãos, essa dignidade de falar: a minha luta é grande, eu sei que o problema é grande, mas a luta do outro também é grande. Pastor Paulo abriu essa reunião falando isso. Se o pastor pudesse abrir o coração e falar lá em África o tamanho do sofrimento, irmãos. Eu compartilhava com alguns irmãos lá em Cuba, as pessoas andam em média 4 horas para assistir um culto a pé. Vai 4 horas, assiste o culto, volta 4 horas andando, não pode chegar lá e não ter mensagem no púlpito, irmão. Teve uma igreja em Cuba, e o pastor me contou, esteve lá, que passaram a palavra para ele, e ele pregou mais ou menos uma meia hora, aí quando acabou o povo não saía. Ele falou: gente, será que está acontecendo? Ele foi procurar saber, o povo falou: não, tem que pregar mais. Andei 4 horas para vir aqui. Eu quero pelo menos uma hora e meia de Bíblia. Eu estou com fome. E ninguém ia embora. E já tinha acabado a mensagem. Aí tem que começar outra mensagem. O povo falou: não, a gente quer mais. Aqui dependendo, fala: chega, aleluia. Já entendi, graças a Deus. Tchau. Tem irmãos que fazem leitura dinâmica, tem irmão que tem o ouvido dinâmico. Eu leio o versículo, já entendeu a mensagem, já fez o apelo, ajoelhou no próprio lugar e sai embora. Porque você pega o carro aqui, meu irmão, em 20 minutos está dentro da sua casa, em meia hora está dentro da sua casa. Não é verdade? Se a gente começar a ver o preço que alguns irmãos pagam por esse evangelho, se nós começarmos a olhar o outro, mas eu quero dar uma dica para você, não é minha não, é de Abraão. Vai por aí com Deus, que Deus atende. Tem esse espírito de servo, mesmo que você está sofrendo. Porque todo mundo aqui tem seus problemas, irmãos. Não se iluda com a minha carinha boa, não. Anda comigo um mês. Sabe, e se cada um aqui, ó, se eu puder abrir o microfone, a luta é grande. Em casa, no trabalho, financeira, de saúde. Tem gente que está aqui hoje à noite porque é servo mesmo. Porque ama o Senhor. Então escolha, quando estiver conversando com Deus sobre uma Sodoma que vai ser destruída, peça ao Senhor 30 justos. Seja servo. Amém? Abençoe. Gosto muito da menininha que chegou em casa atrasada depois da aula. E o pai falou: por que você atrasou, minha filha? Eu estava ajudando a minha coleguinha em causa da bicicleta. Mas você sabe arrumar a bicicleta? Não, eu estava ajudando ela a chorar. Chorei com ela, que foi uma beleza. Alguma coisa você sabe fazer. Aí eu não tenho condição de fazer coisa grande, mas você pode orar, meu irmão. Você pode ajudar em alguma coisa, sim. A oferta da viúva pobre foi considerada a mais importante por Jesus. Abraão continua e vai para 20. 20, irmãos, era a idade da guerra. Só podia ir para a guerra com 20 anos. E 20

0: é aquela hora que você não se entrega, mas você se dispõe a lutar. Deus gosta de pessoas que não desistem. Uma professora entrou na sala e foi fazer uma dinâmica. E ela falou assim, a pergunta era assim, o que que você gostaria que as pessoas dissessem no seu velório? A última frase assim no seu velório. Aí uma criança levantou a mão e falou assim, olha, eu queria que dissesse assim, ele foi um bom pai. Ele foi amigo dos seus amigos. Foi um funcionário justo. Aí uma outra menina levantou a mão e falou assim, eu queria que dissesse assim, ela foi uma boa mãe. Aí outro levantou a mão e falou assim, eu gostaria que dissesse assim, olha, ele está mexendo. Eu gostaria que a última frase que dissesse no velório assim, olha gente, ele está mexendo. O cara não entregou, gente. Eu gosto de pessoa que eu vou te falar, está ali gemendo no finalzinho, mas falou, não entrego. Não entrego. Que Deus veja uma disposição em você muito grande. Um grande amigo meu, no auge de uma crise de depressão, de madrugada sozinho no quarto dele, isso ele me contou, pediu a Deus que viesse um anjo para tirar a vida dele. Falou, Senhor, eu não quero viver mais. Manda um anjo, Senhor, manda um anjo para tirar a minha vida. E ele me conta que ouviu uma voz falando assim, meu filho, nós estamos do mesmo lado e buscamos a mesma coisa. Nós estamos do mesmo lado. Não tem nada de enviar anjo para tirar a vida, não. Deus vai te dar vitória para você viver essa vida com dignidade. Amém? Não tem nada de pedir derrota. Meu irmão, a Sodoma está lá, mas você está falando com o Senhor. Dispõe seu coração. Essa porta Deus atende. Se tiver 20 lá, eu vou poupar. E muitos irmãos eu já vi que na hora mesmo que a coisa estava naufragando, ele pôs o joelho no chão. E aquela oração fez muita diferença. Aquela hora de falar, meu filho, eu tinha tudo para não saber mais de você, mas enquanto eu puder, eu não abro mão de você. Amém, querido? Aí Abraão fala do último caminho que quero compartilhar essa noite com você, que foi o 10. 10 é um número interessantíssimo em Israel. 10 significa, no contexto judaico, a obra de Deus na vida de uma pessoa. Por isso que eram 10 leprosos, porque lepra na Bíblia é pecado, e pecado Deus trata com cada um. Por isso que a mulher perdeu 10 dracmas. Era importante para ela achar a dracma, para ela. Amém? Então, 10 na Bíblia é aquela hora que você toma uma posição pessoal com Deus dentro daquilo. Fala assim, olha, não sei se Sodoma pode mudar, não sei se os outros concordam, eu e minha casa, como diz Josué, serviremos ao Senhor. É aquela hora, meu irmão, que você, não importa se todos os seus colegas de trabalho estão dando jeitinho para roubar dinheiro lá, você diz, a minha condição é com Deus. Não importa se todo mundo está fazendo desse jeito, o seu negócio não é com todo mundo. Porque a Bíblia diz que cada um vai prestar conta de si mesmo. Não adianta, meu irmão, a gente engana aqui. Quando chega lá, é a mesma fila. Aliás, é a única fila que ninguém vai brigar para estar na frente. Vai ser um tal de por favor, não. O que é isso? Não vou deixar a senhora esperando. Esse menino, vem cá, meu filho, pode passar. Vocês 15 aqui, por favor. Não. Vai ser um tal de ceder um lugar pro outro. Vai ser um horror. Mas deixa eu te falar uma coisa. Essa porta com Deus, se você tiver 10 lá. Ô, meu Deus, nessa situação aí. O senhor sabe que apesar de toda a luta, eu procurei ser íntegro. O senhor sabe que eu até errei, mas errei tentando acertar. O senhor sabe que a minha intenção não foi que a coisa chegasse nesse ponto assim de Sodoma. Oh, meu Deus. Se o senhor puder encontrar em mim um coração sincero, dá para o senhor poupar essa situação toda. E o senhor vai olhar para você na sua sinceridade. E vai falar, eu vou poupar tudo porque o seu coração foi sincero. E eu já vi Deus segurar a situação de todo mundo por causa de um. Um que foi sincero lá dentro. Lá na China, um tempo atrás, O pastor falou sobre a China. Uma jovem chamada Ling. L-I-N-G. Esses nomes chineses são ótimos, né? Ou é Ling, ou é Ping, ou é Ming. É ótimo, é tudo, né? É tudo assim. Essa é Ling, 25 anos. Crente. Ela era funcionária de uma mina na China. E ela era responsável por tocar a sirene às 17 horas, que era a hora que o pessoal saía da mina. E ela estava lá trabalhando, e uma voz falou assim no coração dela: toque a sirene agora. Ela achou aquilo estranho, olhou, não tinha ninguém na sala. Aí a voz falou firme com ela: toque a sirene agora. Ela olhou no relógio, 3 horas da tarde. Ela falou: mas eu vou tocar a sirene 2 horas antes. Vai dar uma confusão aqui. Aí a voz falou com ela mais firme: toque a sirene agora. E ela obedeceu o Senhor. E tocou a sirene. Aí as famílias que moravam próximo da mina assustaram, porque tocou antes da hora. O povo que estava dentro da mina veio saindo, todo mundo. Irmãos, passou um pouquinho. Deu um terremoto. Bom, isso não é ilustração, não, tá? Ling, 25 anos. Isso é um testemunho. E a mina desceu toda, pastor. Ia morrer todos aqueles homens. E ele estava perguntando: quem tocou a sirene? Quem tocou a sirene? Quem salvou a nossa vida? E Ling, então, falou para aquelas pessoas, falou: olha, o meu Deus mandou que tocasse a sirene. Porque Deus ama vocês. E Deus não quer que ninguém morra. Mais de 100 famílias aceitaram Jesus naquele dia. Eu quero dizer para você uma coisa nessa noite. Deus não quer que ninguém morra. Vamos tocar a sirene, gente. Ah, mas não sei se é a hora. Toca a sirene, meu irmão. Não sei se meu filho vai me ouvir. Toca a sirene. Porque o prazer de Deus é que todos nós caminhemos. E a grande alegria do Senhor é quando Ele pode salvar alguém de uma situação. Gostei da convicção que o pastor Armando disse aqui. Nós somos perdoados. Nós somos melhores que ninguém. Temos os problemas que todos têm. Temos muitas dificuldades. Mas nós somos perdoados. O céu não vai estar cheio de gente certinha, não. Vai estar cheio de gente perdoada. Vamos ficar de pé e vamos orar ao Senhor. Feche seus olhos um pouquinho agora. Vamos repensar essas portas, irmãos. Peça ao Espírito Santo que dê força para entrar numa delas. Funciona. Se tiver 50, eu perdoo. 45, 40, 30, 20, 10. Eu vou poupar. Coloque-se diante de Deus agora. Peça a Ele que te dê um espírito de perdão, de conserto, de conciliação. 50. Se tiver que ser um perdão com sofrimento, peça a Deus para te dar força. Porque no final Ele vai poupar tudo e você vai ver que valeu a pena. Valeu a pena. Sofremos um pouquinho naquela época, mas hoje, olhando para trás, é tão bom ver toda a cidade restaurada. Tão bom ver toda a situação restaurada. E às vezes até melhor do que antes. Às vezes é 40, meu irmão. Tem que ter quebrantamento, humildade. Para com essa pose, com esse orgulho. A hora é séria e Deus precisa de um coração quebrado, quebrantado. Às vezes é a porta dos 30. É a porta do serviço. Fala assim: eu estou sofrendo, mas o outro também está. E eu vou ser bênção na vida do outro. E aí o Senhor resolve minha vida. Quanto eu faço lá, Deus? Cuida aqui. Porta dos 20, meu irmão. 20 justos. Disposição para lutar. Não entrega. Não desista. Não desista em nome de Jesus. Ah, mas não tem jeito. Tem sim. Tem sim. Falaram com Jesus para não ir na casa de Jairo, não, que a menina tinha morrido. Jesus disse: ela não morreu, ela dorme. Quem fala se acabou não é o Senhor. Quem tem a última palavra é Ele. Amém? 10 justos. Tome uma posição pessoal com Deus. Eu não sei, Deus, até onde isso pode mudar, mas eu quero mudar. Não sei até onde vai afetar a minha família, mas eu vou ser bênção. Não sei até onde vai afetar no meu trabalho, mas eu vou ser um bom funcionário. E a palavra diz que se Deus achar um disposto, Ele fará o resto.
1: Foi na cruz.
0: Separe o tempo de oração agora.
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0: Peço o Espírito para te ajudar a entrar por essa conversa com Deus. Quem sabe o Senhor vai poupar tudo e tudo muda.

0: Levante suas mãos agora, vamos orar. Eu sei que todos nós precisamos achar essas portas, essa conversa sábia com Deus. Entra, meu irmão, conversa com Deus desse jeito. Vamos orar ao Senhor. Pai, muito obrigado pela lição que Abraão nos deixa nessa noite. De saber conversar com o Senhor de modo que se chegue ao teu coração. Saber falar com o Senhor de modo que provoque respostas do Senhor. Saber derramar o perfume certo na hora certa. Saber chorar aos teus pés na hora certa. Saber gritar pelo Senhor na hora certa no caminho. Saber tocar no Senhor na hora certa. E quem sabe, Senhor, muitos alvos ou situações de destruição definida podem ser mudados nessa noite. Quem sabe uma dessas portas vai conduzir à restauração. Que o teu Espírito nos anime a buscar essas saídas que trazem respostas favoráveis do Senhor. Nessa Sodoma bíblica não funcionou. Só havia um justo. Mas, ó Deus, quem sabe em outras Sodomas, em outros lugares carcomidos pelo pecado, tristeza, ofensa, angústia, maldade, erro.
1: Oh, Jesus.
0: De repente o Senhor pode trazer uma palavra de vida, como o Senhor fez com Nínive. Uma cidade que estava para ser destruída, aquele povo todo destruído, e de repente o Senhor mudou a sorte daquela cidade. Transforma nossa Sodoma numa Nínive. Faz o melhor, Jesus. Segura essas mãos e traz restauração, uma chuva de restauração sobre nossa terra seca. No nome de Jesus.

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errado e muita gente se dá bem. 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

0: Mas vamos voltar. Se Deus quiser. E com muita história para contar. Obrigado. Francis Lopes, meu irmão.
1: Eu agradeço.

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2: Execução em massa na China. 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

Você já desistiu e resistiu, mas está chegando um momento em que você não consegue mais. Acha que você não tem mais forças? Escuta uma coisa: Deus não te prometeu que neste mundo você não teria dificuldades. Ele te prometeu que em meio do vale da sombra e da morte, Ele nunca te deixaria, e Ele está aí perto de você.

Bom dia aos amados irmãos e os amigos que estão sintonizados conosco na Rádio Difusora Itaroacá. Está entrando no ar o programa Palavra de Esperança, programa este que é patrocinado pela Igreja Evangélica Itaroacá, que fica situado na rua Quitino Bocaiúva, que é dirigida pelo pastor Fagner da Silva Nazaré. O programa desta manhã está sendo apresentado pelo irmão Rian e sendo o nosso preletor, o pastor Fagner. Hoje, 20 de junho de 2026, nosso devocional Boa Semente nos diz em Ezequiel 12, 11. Eu sou o vosso sinal, assim como eu fiz, assim lhes fará a eles. Meditações sobre o livro de Ezequiel. Assim como Jeremias carregou um jugo sobre os seus ombros, Ezequiel aqui é solicitado a carregar uma bagagem de exílio, que tem um significado similar. Dessa forma, esses dois profetas eram eles próprios sinais do que o Senhor faria acontecer. Filhos de Deus, tudo em nosso comportamento deve evidenciar a nossa obediência a Deus, o nosso caráter como estrangeiros aqui embaixo, bem como a nossa partida iminente, não para o cativeiro, mas pelo contrário, para o nosso eterno lar. Obviamente, Ezequiel é questionado acerca de seu comportamento fora do comum, como também muitas vezes seríamos se fôssemos mais fiéis. Temendo nos destacarmos daqueles que nos rodeiam e sermos notados por causa de uma separação positiva do mundo, perdemos muitas oportunidades de dar testemunho da esperança que há em nós. A estranha profecia do versículo 13 é cumprida literalmente. O cego Zedequias se tornou incapaz de ver a terra de seu cativeiro. Os versículos 26 a 28 nos revelam a maneira de pensar do povo de Israel. Não ousando negar a profecia que os condenava, eles dizem que a realização dela se dará em um futuro distante. Hoje também, servos maus, parece dizer ao Senhor, adie o seu retorno para o mais tarde possível. Amém? Então essa é a leitura do nosso devocional Boa Semente, que os amados irmãos e amigos ouvintes possam ter meditado nessa leitura. Nesse momento eu convido a todos a fazermos uma oração. Senhor nosso Deus e Pai, está no céu, graças nós te damos, meu Deus, pelo seu amor, pela sua bondade e pela sua misericórdia. Te agradecemos assim pelo Senhor enviar seu único filho para morrer na cruz por nós. E rogamos, meu Deus, nessa manhã que o Senhor possa estar assim abençoando esse programa. Graças nós te damos assim por mais essa oportunidade, Senhor, no deste, que tudo foi realizado aqui nessa manhã, seja somente para te honrar e para te glorificar. Também em especial lhe pedimos pelo mensageiro da Santa Palavra, que o Senhor possa estar assim com seu servo. Nessa manhã, amigo ouvinte, possa estar assim abrindo seu coração, que ele possa estar assim reconhecendo que é um pecador e te aceitando como seu único e suficiente Salvador. É disso que eu te peço e te agradeço. Em nome do seu filho amado Jesus Cristo. Amém.

Muito bem, mais uma vez queremos agradecer a todos vocês que estão sintonizados conosco no programa Palavra de Esperança. Você está em sua residência, vocês moradores da zona rural, vocês estão no mercado municipal, vocês moradores do Rio Muru, vocês moradores do Rio Toracá que estão sintonizados conosco, que Deus possa assim abençoar a vida de cada um de vocês. Para iniciarmos as escutas dos hinos dessa manhã, o primeiro hino foi um pedido especial à nossa irmã Antônia. Queria mandar um grande abraço para a irmã Antônia, que Deus possa assim abençoando sua vida e de toda a sua família. E a irmã Antônia pediu o hino do cantor Jair Pires, parabéns. Em especial, a irmã Antônia oferece esse hino para todos os irmãos e irmãs que fizeram aniversário no mês de maio, que fizeram aniversário no mês de junho, e que irão fazer também aniversário no restante do mês de junho. Também oferece para a irmã Geralda, também para a irmã Brasilina, a irmã Virgilina e todos os irmãos da Igreja Evangelho Tarouacá que estão sintonizados conosco nessa manhã. O hino do cantor Jair Pires, parabéns.

Muito bem, acabamos de escutar o hino do cantor Jair Pires, parabéns. Vamos escutar o próximo hino dessa manhã, foi pedido especial da nossa irmã Brasilina. Queria mandar um grande abraço para a irmã Brasilina, que sempre está participando conosco do nosso programa. Que Deus possa estar sempre abençoando a sua vida e toda a sua família. E a irmã Brasilina pediu o hino do cantor Severino, Cristo, a Luz do Mundo. Especial, a irmã Brasilina oferece para toda a sua família, também especial para as irmãs do grupo de oração. Queria mandar um grande abraço para todas as irmãs do grupo de oração. Que Deus possa estar sempre abençoando a vida de cada um de vocês. Também especial oferece para a irmã Amélia, a irmã Elisângela, seu esposo Lulu, lá no Romal do Incra. Também um grande abraço para todos os moradores do Romal do Incra. Também especial para a irmã, irmã Baby, na cidade de Rio Branco. Também a irmã Edna Farias. Também especial para a irmã Ediné e toda a sua família. Irmão Fernando Moura e família. Também especial para todos os irmãos da igreja evangélica de Tarauacá, a irmã Amélia, irmã conhecida como a irmã Maria Amélia, que Deus possa estar assim abençoando a vida de cada um de vocês. Também especial gostaria de oferecer esse hino para a minha mãe, a irmã Luzia, que está sintonizada aí no programa Palavra de Esperança, a irmã Lucivânia. Também especial para a irmã Madalena, a irmã Conceição, o Gabriel, a irmã Zuleide e toda a sua família. Também especial para a irmã Aparecida, também especial para o seu Vilazo, irmão André, irmã Adriana, toda a sua família. Também especial para o irmão Raimundo Melo, irmã Jailene, toda a sua família. Também especial para a irmã Marlenira, também especial para os irmãos da Igreja Evangelho de Tarauacá que estão sintonizados conosco nesse momento. O hino do cantor Severino, Cristo, a Luz do Mundo.

Muito bem, acabamos de estar ouvindo aí do cantor Severino, Cristo, a Luz do Mundo. Nesse momento, convido aos amados irmãos, amigos, ouvintes, a escutarmos 2 Coríntios, capítulo 11.

0: Segunda Carta aos Coríntios, capítulo 11. Eu gostaria que vocês me suportassem, mesmo quando sou um tanto louco. Por favor, me suportem. O mesmo zelo que Deus tem por vocês, eu também tenho. Porque vocês são como uma virgem pura que eu prometi dar em casamento somente a um homem, que é Cristo. Pois assim como Eva foi enganada pelas mentiras da cobra, eu tenho medo de que a mente de vocês seja corrompida e vocês abandonem a devoção sincera e pura a Cristo. Porque vocês suportam com alegria qualquer um que chega e anuncia um Jesus diferente daquele que nós anunciamos. E aceitam um espírito e um evangelho completamente diferentes do Espírito de Deus e do evangelho que receberam de nós. Eu não acho que tenho menos valor do que esses tais super apóstolos. Talvez eu seja um principiante no falar, mas no conhecimento não sou. Sempre e em todas as situações temos dado provas disso a vocês. Quando anunciei a vocês a boa notícia de Deus, fiz isso completamente de graça. Eu me humilhei para engrandecer vocês. Será que houve algum mal nisso? Enquanto estive trabalhando entre vocês, fui pago por outras igrejas. Por assim dizer, eu estava roubando delas para ajudar vocês. E durante o tempo em que estive com vocês, quando precisava de alguma coisa, não incomodava ninguém, pois os irmãos que vieram da Macedônia me trouxeram tudo o que eu precisava. O que aconteceu no passado e acontecerá no futuro é isto. Eu nunca exigirei que vocês me ajudem. Pela verdade de Cristo, a qual está em mim, eu garanto que ninguém, em nenhum lugar da Caia, tirará de mim este orgulho de anunciar o Evangelho sem cobrar nada. Por que estou dizendo isso? Será que é porque não amo vocês? Deus sabe que os amo. O que estão fazendo agora, vou continuar a fazer, a fim de evitar que aqueles tais apóstolos tenham motivo para se gabar e dizer que fazem o trabalho igual ao nosso. Aqueles homens são apóstolos falsos e não verdadeiros. Eles mentem a respeito dos seus trabalhos e se disfarçam, apresentando-se como verdadeiros apóstolos de Cristo. E isso não é de admirar, pois até Satanás pode se disfarçar e ficar parecendo um anjo de luz. Portanto, não é nada demais que os servidores deles se disfarcem, apresentando-se como pessoas que fazem o bem. Mas, no fim, eles receberão exatamente o que as suas ações merecem. Repito, ninguém deve pensar que eu estou louco. Mas, se vocês pensam isso, então me recebam como louco, para que assim eu tenha alguma pequena coisa que me gabar. De fato, o que estou dizendo agora não é o que o Senhor me mandou dizer. Quanto a eu me gabar, estou realmente falando como louco. Já que existem tantas pessoas que se gabam por motivos apenas humanos, eu também vou me gabar de mim mesmo. Vocês são tão sábios e suportam de boa vontade os loucos. Toleram os que mandam em vocês e exploram vocês. Toleram os que os enganam, os que os tratam com desprezo e os que lhes dão bofetadas. Tenho até vergonha de confessar que nós fomos tímidos demais e não fomos capazes de fazer coisas como essas. Mas se os outros se atrevem a se gabar de alguma coisa, eu também vou me atrever, embora isso seja uma loucura. Eles são hebreus? Eu também sou. Eles são israelitas? Eu também sou. Eles são descendentes de Abraão? Eu também sou. Eles são servos de Cristo? Mas eu sou um servo melhor do que eles, embora ao dizer isso eu esteja falando como se fosse louco. Pois eu tenho trabalhado mais do que eles e tenho estado mais vezes na cadeia. Tenho sido chicoteado muito mais do que eles e muitas vezes estive em perigo de morte. Em 5 ocasiões, os judeus me deram 39 chicotadas. 3 vezes, os romanos me bateram com porretes e uma vez fui apedrejado. 3 vezes, o navio em que eu estava viajando afundou e numa dessas vezes passei 24 horas boiando no mar. Nas muitas viagens que fiz, tenho estado em perigos de inundações e de ladrões, em perigos causados pelos meus patrícios, os judeus, e também pelos não-judeus. Tenho estado no meio de perigos nas cidades, nos desertos e em alto mar, e também em perigos causados por falsos irmãos. Tenho tido trabalhos e canseiras. Muitas vezes tenho ficado sem dormir, tenho passado fome e sede, tem me faltado casa, comida e roupas. Além dessas e de outras coisas, ainda pesa diariamente sobre mim a preocupação que tenho por todas as igrejas. Quando alguém está fraco, eu também me sinto fraco. E quando alguém cai em pecado, eu fico muito aflito. Se existe motivo para eu me gabar, então vou me gabar das coisas que mostram a minha fraqueza. O Deus e Pai do Senhor Jesus, o Deus que é bendito para sempre, sabe que não estou mentindo. Quando estive na cidade de Damasco, o governador nomeado pelo rei Aretas pôs guardas nos portões da cidade para me prenderem. Porém, os meus amigos fizeram com que eu descesse num grande cesto por uma abertura da muralha. E assim escapei do governador.
1: Muito bem, acabamos de estar aí em 2 Coríntios, capítulo 11, que os amados irmãos, amigos ouvintes, possam ter meditado nessa leitura, e vamos continuar escutando os hinos nessa manhã. Vou pedir especial à nossa irmã Raimunda Barros, queria mandar um grande abraço para a irmã Raimunda Barros, que Deus possa estar abençoando sua vida e toda a sua família. E a irmã Raimunda Barros pediu o hino do cantor Daniel e Samuel, Vai Passar, em especial oferece para todos os irmãos da igreja evangélica que estão sintonizados conosco nessa manhã. Também especial, gostaria de oferecer esse hino para a irmã Marlene e toda a sua família, também especial para irmão Francisco Lucas, queria mandar um grande abraço para o irmão Francisco Lucas, a irmã Naide, aí lá na comunidade Mamoré. Também especial, gostaria de mandar um grande abraço aí para a Franciene, a FIA, que está lá na cidade de Cruzeiro do Sul, que está sintonizado conosco. Também especial para o Pedro, para o Branco, para toda a família da irmã Naide, do irmão Francisco Lucas, que estão sintonizados conosco. Que Deus possa estar assim abençoando a vida de cada um de vocês. Também especial, gostaria de oferecer esse hino para o irmão Antônio Luiz, a irmã Ana Luísa. Também especial para o irmão Paraibano, irmã Francisca. Um grande abraço para o irmão Paraibano, irmã Francisca. Que Deus possa estar assim abençoando suas vidas. Também especial para a irmã Geralda e toda a sua família. Também especial para o irmão Dedé, irmã Gleice. Também especial para o irmão João Ferreira, irmã Chaga Vasconcelo, irmão Manuel, irmã Maria, irmã Lé Benício. Também especial para o irmão Altamir, a irmão Paulo, a irmã Nasa. Também especial para o irmão Fernando Moura, a irmã Miracélia. Também especial para o irmão Diogo e toda a sua família, irmão Anderson, irmã Manuele, irmão Adriel, irmã Luziele, toda a sua família. Também especial para a irmã Gilza, também especial para a Elvânia, a irmã Rita, o Hércules, a Elaine. Também especial para a irmã Rosiane, toda a sua família, que Deus possa ser abençoado na vida de cada um de vocês. Também especial para o irmão Alciele, a irmã Uzelina e toda a sua família. O hino do cantor Daniel e Samuel, Vai Passar. 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

Muito bem, acabamos de estar o hino aí dos cantores Daniel e Samuel. Vai passar, vamos escutar o próximo hino. Foi um pedido especial ao nosso irmão João Marques. Ele pediu o hino do cantor Jota Neto. É bonita, em especial oferece para toda a sua família. Quero mandar um grande abraço aí para o Sargento Wilke, para o Major Fortunato, que são filhos aí do irmão João Marques. Também oferece para todos os irmãos da igreja, principalmente para o pastor Fagner. Também oferece para o irmão Fernando Moura, a irmã Miracélia, a irmã Lucimar Moreira e todos que estão na escuta do programa Palavra de Esperança. Então, um grande abraço para o irmão João Marques, que Deus possa estar assim abençoando a sua vida. Também especial, gostaria de oferecer esse hino para o irmão Antônio Soares, a irmã Janieire. Também especial para a irmã Graça Mello, o irmão Rosivaldo, a irmã Chaga Mello, toda a sua família, o irmão Ismael, a irmã Leidiane, o irmão Laés, a irmã Tairine. Também especial para o irmão Júnior. Também especial para a irmã Raimunda Silva.

Seis moradores da BR, sentido Tarauacá, Feijó, sentido Tarauacá, Cruzeiro do Sul, seis moradores dos ramais que estão sintonizados conosco nessa manhã, que Deus possa estar assim abençoando a vida de cada um de vocês. O hino do cantor J. Neto é bonita.

0: Muito bem, acabamos de saindo o cantor J. Neto, é bonita. Nesse momento, gostaria de convidar o pastor Fagner, que irá transmitir a palavra de Deus.
1: Bom dia, amados irmãos e amigos. Queremos agradecer ao nosso Deus por esse momento que nós temos de chegar até a sua casa com a palavra do Senhor. Estamos aí no mês de junho, que é conhecido como mês de festa junina, de fogueiras, onde as pessoas que gostam e que também são devotos a alguns santos vão estar lembrando aí São Pedro, São João e Santo Antônio. E é interessante você observar que quando é no mês de junho, e quando olhando para o passado, existia uma brincadeira intitulada São João disse, São Pedro disse.

0: confirmou e o mestre mandou. Olhando e fazendo uma pesquisa ali pelo Nordeste, você vai perceber aí que no Nordeste essa brincadeira é dita da seguinte forma: São João me disse, São Pedro confirmou que você vai ser o meu compadre que Jesus Cristo mandou. Então essa brincadeira ela é dita ao redor da fogueira para selar um pacto de amizade eterno. São João me disse, São Pedro confirmou que você vai ser o meu compadre que Jesus Cristo mandou. Mas ela é adaptada também com aquela clássica brincadeira, o mestre mandou. Então o que a pessoa faz? Ela escolhe um líder ali no grupo daquelas pessoas. Esse líder, ele vai ser o mestre. O mestre vai dar alguns comandos. E ele vai dizer o seguinte: São João disse, São Pedro confirmou e o mestre mandou. Por exemplo, que todo mundo pule só com o pé. Então todo mundo vai pular apenas no pé só. E todos devem participar realizando a ação imediatamente. Agora, se o mestre disser apenas a ação sem a frase São João disse, São Pedro confirmou e o mestre mandou, então ninguém deve se mexer. E quem obedecer a ordem errada, essa pessoa é eliminada ou paga uma prenda. Eu estou trazendo essa lembrança aos amados. Talvez os antigos brincaram ao redor da fogueira, cantando esta música, selando ali uma amizade, ou reafirmando ao redor da fogueira. Mas é interessante, porque quando nós pensamos, São João disse, São Pedro confirmou e o mestre mandou, eu quero trazer esse pensamento à luz das Sagradas Escrituras. Por quê? Nós vamos encontrar algo que São João disse na Bíblia. Mas nós vamos encontrar também algo São Pedro confirmou. E nós vamos encontrar que o mestre mandou. Então eu quero convidar você a olhar comigo e perceber o que de fato São João disse. Abra sua Bíblia comigo em Mateus. Mateus capítulo 3, versículo 2. Mateus 3 e 2. Olha o que diz. Vamos ver o que São João disse. Mateus 3 e 2. Arrependei-vos, porque está próximo o reino dos céus. Mas veja o versículo 1. Naqueles dias apareceu João Batista pregando no deserto da Judeia e dizia: arrependei-vos, porque está próximo o reino dos céus. O que foi que São João disse? Arrependei-vos. Você percebe aqui que João, ele conclama o povo ao arrependimento. E ele dá aqui uma razão eloquente porque, de fato, ele faz esse clamor, esse convite: arrependei-vos. Qual é a razão? Porque está próximo o reino dos céus. Quando nós pensamos nessa verdade, você deve parar e pensar: mas o que significa arrependimento? Será que arrependimento é a mesma coisa que remorso? Porque às vezes as pessoas confundem essas duas coisas e pensam que é a mesma coisa. E na verdade, não é. Arrependimento significa uma mudança de mente, de modo que os seus valores, seus objetivos, seus comportamentos são mudados e toda a sua vida é vivida de um modo diferente. João Batista olha para aquelas pessoas que estavam vivendo em pecado, que estavam vivendo distante do Senhor. Arrependei-vos. Arrepender-se significa viver uma nova vida. E essa mudança é feita por uma ação divina, onde Deus leva a pessoa a reconhecer o seu pecado. Onde essa pessoa vai sentir, de fato, tristeza pelo seu pecado, decidindo assim abandoná-lo e baseando a sua confiança em Deus. Por quê? Em Deus, porque é Ele que de fato perdoa os nossos pecados. Então, quando eu entendo que eu preciso de fato me arrepender, eu vou olhar para aquele que tem o poder para perdoar os nossos pecados. Então, São João Batista, ele diz esse fato: arrependei-vos. Às vezes que acontece que as pessoas pensam: ah, eu rezei tanto Ave Maria, tanto Pai Nosso, porque eu pequei, o padre mandou, e se eu fizesse isso, tudo estava certo na minha vida. Padre nenhum tem poder para perdoar pecados. Isso é ilusão das pessoas. Você só vai gastar tempo, vai gastar joelho no chão, e vai ficar a marca, e depois você vai ficar: ai, meu joelho está doendo e tal. Não. Quem tem esse poder é o Senhor, que enviou o seu Filho a este mundo para perdoar os nossos pecados. Este arrependimento é uma volta do pecado para uma vida de obediência. Aqui não significa autopunição, depressão ou remorso. Eu digo isso porque Judas, quando ele traiu Jesus e voltou para devolver aquelas moedas que ele recebeu, você vai perceber na palavra do Senhor que Judas, ele encheu-se de tristeza e de angústia, mas não se arrependeu. Se ele tivesse se arrependido, ele não teria tirado a própria vida. É diferente de Pedro. Pedro, quando escutou o galo cantando, porque o Senhor disse: Pedro, 3 vezes tu me negarás. E quando ele escutou, ele lembrou das palavras do Senhor. E a Bíblia diz que ele chorou amargamente. E ali era um choro sincero. Choro ali de dor, onde ele lembrou das palavras de Jesus e sentiu, porque ele traiu o seu mestre. Mas ele se arrependeu. Foi diferente de Judas. Então João diz aqui: arrependei-vos. Então note que a chamada ao arrependimento era convocação fundamental na pregação de Jesus, na pregação de João Batista primeiro, depois na pregação de Jesus, porque ele vem em sequência, depois de Jesus, os apóstolos, eles pregaram a mesma coisa. Infelizmente, quando você olha hoje para muitas igrejas, para muitos púlpitos, a pregação de arrependimento está desaparecendo, porque muitos pregadores, eles visam apenas entreter o povo, em vez de levá-los ao arrependimento. Outros anunciam salvação sem necessidade de arrependimento e conversão. Mas eu quero dizer uma coisa para você: não há remissão de Deus, perdão de Deus, sem arrependimento e conversão. Nós precisamos entender esse fato. Ah, eu quero que o Senhor perdoe os meus pecados. E é? Então se arrependa primeiro dos seus pecados. Reconheça de fato que você está distante do Senhor. Mas pastor, eu não bebo, eu não fumo, eu não ando em festa, eu não matei ninguém. Eu sou apenas uma dona de casa. Sou uma pessoa caseira. Não vou para nenhum lugar dessas, para esses lugares que o senhor acabou de citar. Mas nós temos que lembrar que nós herdamos uma natureza pecaminosa. Nós herdamos tudo isso dos nossos primeiros pais, Adão e Eva, ao pecado implantado em nossas vidas. E quando nós nascemos, nascemos separados de Deus. E é interessante você observar, quando ele diz aqui, arrependei-vos, ele está dizendo, olha, aqueles que bebem, aqueles que fumam, aqueles que traíram, aqueles que mataram alguém, se arrependam. Não. Esse arrependei-vos é para todos, sem exceção. Se você não faz nada disso que eu acabei de citar, lembre-se, você é um pecador. Você precisa voltar para o Senhor. E somente Ele pode perdoar você. Então, quando nós lemos as Escrituras, nós vamos observar que a voz de Deus, que provém das Escrituras, ainda é: arrependei-vos. Esse foi o convite que João fez para aquela multidão. Agora, São João disse: arrependei-vos. Agora vamos ver o que foi que Pedro, de fato, confirmou. Então vamos lá para Atos. Atos capítulo 2, versículo 38. Olha só, Atos 2 e 38. Vejamos o que, de fato, nós encontramos aqui. Atos capítulo 2, versículo 38. Vamos ver o que foi que Pedro confirmou. Vamos ler o 37 para você entender. Ouvindo eles estas coisas, compungiu-se-lhes o coração e perguntaram a Pedro e aos demais apóstolos: que faremos, irmãos? Respondeu-lhe Pedro: arrependei-vos e cada um de vós seja batizado em nome de Jesus Cristo para a remissão dos vossos pecados, e recebereis o dom do Espírito Santo. São João disse: arrependei-vos. São Pedro confirmou o quê? Arrependei-vos. E é interessante você observar, nos versículos anteriores, nós temos aqui a promessa sendo cumprida, a descida do Espírito Santo. Mas uma coisa que você deve observar, lendo esses textos, é que antes de Pedro falar sobre perdão, você lê os versículos 36 e também os versículos 14 a 36, você vai observar que antes dele falar sobre perdão, Pedro falou sobre a culpa deles. Vocês são culpados. Antes dele falar sobre a cura, sobre a redenção, você percebe que ele falou sobre o pecado deles. Vocês precisam, de fato, entender que são pecadores. Antes de pregar o Evangelho, Pedro mostrou-lhe o que estava escrito no Antigo Testamento. Então Pedro estava levando essas pessoas aqui a um entendimento que não há salvação sem arrependimento, que a religiosidade deles não era suficiente para salvá-los. Eles precisavam se arrepender, eles precisavam entender que o Senhor estava ali oferecendo a eles arrependimento. Por isso que ele diz: arrependei-vos. Ele deixa bem claro. E se você parar e pensar, por que que Pedro, ele respondeu dessa forma? Porque no versículo anterior, é feita uma pergunta. E ele está apenas respondendo a pergunta que foi lhe feita. A pergunta é: que faremos, irmãos? E qual é a resposta que ele dá? Arrependei-vos. Era necessário que eles se arrependessem, que eles se convertessem. Talvez a sua pergunta hoje é essa: pastor, o que eu devo fazer? Eu devo pagar aquela promessa que eu prometi aos santos? Não. Pastor, então eu devo continuar fazendo boas obras para eu ser salvo? Não. Então, o que eu devo fazer? Está aqui a receita. Se arrependa dos seus pecados. Pense nisso. Ninguém nasce salvo. Você pode, não, pastor, olha, eu já nasci, já com a minha vida voltada para o Senhor. É mentira. Não, pastor, eu sou crente desde que eu nasci. Eu escuto isso, às vezes, de algumas pessoas. Até a minha mãe, ela diz, não, meu filho, eu já sou crente desde que eu nasci. E não é verdade. Ninguém nasce salvo. Todos nascem filhos da ira, separados de Deus, como ensina as Sagradas Escrituras. Por isso que todos precisam de arrependimento, precisam de conversão. E eu volto a dizer: não há salvação sem arrependimento. Então ninguém entra no céu sem antes saber que é pecador. Então eu devo entender que eu sou pecador, porque a Bíblia diz: pois todos pecaram e carecem da glória de Deus. Romanos 3:23. Ressaltando assim a nossa natureza, mostrando que a nossa natureza é pecaminosa. O ser humano, ele é culpado diante de Deus, e por isso que ele precisa se arrepender. Sem arrependimento, o ser humano, de fato, não pode ser salvo. Então, o conselho de Pedro é: arrependei-vos. Este é o conselho. Então note, João diz: arrependei-vos. Pedro então confirmou: arrependei-vos. Lembra da brincadeira? São João disse, São Pedro confirmou e o mestre mandou. Será que o mestre, que é Jesus Cristo aqui na Bíblia, será que ele mandou alguma coisa? Veja comigo se ele mandou alguma coisa. Mateus capítulo 4, versículo 17. Olha o que diz, Mateus 4:17. Então nós estamos extraindo à luz da Bíblia o que de fato esses homens disseram. Mateus capítulo 4, versículo 17. Olha o que diz. Daí por diante, passou Jesus a pregar e a dizer: arrependei-vos, porque está próximo o reino dos céus. Então veja, São João disse: arrependei-vos. São Pedro confirmou: arrependei-vos. E o que foi que Jesus, o nosso mestre, mandou? Arrependei-vos. Então o que nós percebemos, que a chamada ao arrependimento era a convocação fundamental também de Jesus Cristo. Então ele disse: arrependei-vos. Ele não mudou a mensagem. João Batista, ele pregou sobre isso. O Senhor Jesus, no seu ministério, ele prega a mesma mensagem, deixando bem claro para aquelas pessoas que estavam ali, que estavam ouvindo, que estavam acompanhando ele, que era necessário um arrependimento em suas vidas, era necessário ele se reconhecer o seu pecado e ali mesmo reconhecer Jesus Cristo como seu único e suficiente Salvador. Essa mensagem não pode mudar. Quando você olha para a vida dos apóstolos, você percebe que foi a mesma mensagem. As pessoas precisavam se arrepender. E hoje não é diferente. Nós não podemos mudar essa mensagem. As pessoas precisam entender. Se querem de fato desfrutar de uma comunhão com o Pai, se de fato querem dizer com todas as letras que Jesus é o meu Salvador, é necessário que reconheçam Ele como seu único e suficiente Salvador. E as pessoas ali escutaram essa mensagem. As pessoas estavam diante do Salvador. E em nenhum momento Jesus passou a mão na cabeça das pessoas. Ele não estava preocupado com quantidade, com números, e sim em que as pessoas mudassem as suas vidas, mudassem o rumo que estavam levando. Às vezes o que acontece, tem muitas pessoas preocupadas apenas em quantidade. O que que adianta encher uma igreja e não ter pessoas ali transformadas, redimidas, convertidas, apenas pessoas religiosas? Adianta alguma coisa? Porque às vezes há muitas pessoas só religiosas que vão, cumprem ali aquele momento na igreja, foi para a igreja. É igual o católico, né? O católico só vai no domingo. Não, eu fui, cumpri com a minha missão. Mas não é assim. Nós devemos entender que nós chegamos para adorar aquele que transformou, que mudou as nossas vidas. E nós entendemos isso. Então é hora de você pensar e analisar, de fato, eu me arrependi dos meus pecados? De fato, eu estou seguindo aquele que disse, arrependei-vos? Eu aceitei esse convite de fato? Porque se você chega à conclusão que você é apenas um crente religioso, é necessário então que você de fato siga esse conselho aqui. Pense na sua vida. E uma das formas de você pensar é o seguinte: se hoje fosse o meu dia de deixar este mundo, onde eu estaria na eternidade? Onde? Eu estava num velório recente. Enquanto estava lá no velório, conversava com algumas jovens que eu conheço e que hoje estão frias espiritualmente. E eu perguntei para elas, se vocês morressem hoje, aonde vocês estariam? Aí uma respondeu, eu não quero ir para aquele lugar não. Eu digo, não, a minha pergunta não é essa. A minha pergunta foi, aonde você ou vocês estariam? E depois foi dito, no inferno. Porque só há dois caminhos, céu e inferno. Não há uma terceira opção. Não há essa questão que muitas pessoas pensam, eu vou para o purgatório. Isso é mentira. Não existe esse lugar. E quem ensinou para você que existe esse lugar, chegue para essa pessoa e diga, me mostre, onde é que onde é que está este lugar na Bíblia? Dê um versículo. Porque eu tenho versículos que provam céu e inferno. A Bíblia mostra. E quem te ensinou que existe purgatório, chegue para essa pessoa e questione ela. Onde é que está na Bíblia? Onde? Cuidado com as pessoas que estão ensinando para você que existe esse lugar. Não, você vai para lá, você vai purgar os seus pecados. Quando você terminar de purgar os seus pecados, aí sim você vai entrar no céu. Isso é mentira. Não acredite em mentiras. Acredite no que a Bíblia diz. Arrependei-vos, porque está próximo o reino dos céus. Você quer desfrutar de fato dos céus? Entregue a sua vida ao Senhor. Atenda esse convite. São João disse, arrependei-vos. São Pedro confirmou, arrependei-vos. E o Mestre Jesus mandou, arrependei-vos. E a única forma de você fazer isso é confessando Ele com a tua boca. Como diz a Bíblia, se confessarmos nossos pecados, Ele é fiel e justo para perdoar os nossos pecados e nos purificar de toda injustiça. Confesse o seu pecado e desfrute da salvação. Que Deus te abençoe.
1: Obrigado pelo pastor Fagner, pela mensagem transmitida nessa manhã. Mais uma vez, queremos agradecer a todos vocês que estiveram sintonizados conosco em nosso programa. Que Deus possa estar sendo abençoado na vida de cada um de vocês. Que nesse momento você possa ter entendido o verdadeiro sentido da palavra de Deus. Possa estar se reconhecendo como pecador e aceitando Ele como seu único e suficiente Salvador. Vamos orar. Senhor nosso Deus e Pai, está no céu. Graças nós te damos, meu Deus, por mais esse programa realizado. Graças nós te damos, assim, por cada um que foi tocado nessa manhã. Graças nós te damos pela santa palavra que foi ministrada. Que a cada dia possamos estar assim confiando no Senhor. Que a cada dia possamos estar assim buscando o Senhor em todo o nosso coração e te servir como sua santa palavra nos ensina. Amigo ouvinte, meu Deus, que o Senhor possa estar assim tocando em seu coração. Ele possa estar assim se arrependendo e reconhecendo como pecador e te aceitando como seu único e suficiente Salvador. Nos abençoe e nos livre de qualquer mal. É tudo isso que eu te peço e agradeço. Em nome do seu Filho amado Jesus Cristo. Amém. Mais uma vez, muito obrigado a todos e a todos um bom final de semana.

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0: preparar para o barulho? 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

em que está se aproximando do final da partida, do jogo, e aí o time já está bem chicoteado psicologicamente, fica meio complicado, né? Pois é, o verdadeiro teste para medir o potencial do Brasil, continua aqui o espírito iluminado GPT, continua sendo contra adversários mais fortes, isso mesmo. Em resumo, dá para comemorar a vitória, os 3 pontos e a melhora em relação à estreia. O que talvez seja exagero é tratar um 3-0 sobre o Haiti como prova de que o Brasil já está pronto para ser campeão. Concordo plenamente com o GPT. Não é verdade? O Haiti, muito fraco, né? O Haiti está onde se mostrou bem fraco mesmo. Assim, nas finalizações, né? Sem capacidade de finalizar. E, embora aquela cabeçada lá foi bem bonita, não foi? E o goleiro, como é o nome dele do Brasil? É o Alisson. O Alisson espalmou, né? Tirou. Mas foi uma jogada bem bacana. Foi a única também, né? Que levou um perigo, né? A única vez, o único momento que o Haiti chegou para finalização, né? A uma finalização. Mas bola para frente, pessoal. É assim. Cada partida tem uma história, futebol tem isso também, cada jogo é uma história, tem uma performance, características e tal, que mexe também com o psicológico de jogador e por aí vai. Previsão do tempo, Rio Branco e Vale do Acre, sábado é marcado por chuva rápida a qualquer hora do dia e vento soprando do quadrante sudeste. No domingo, amanhã o sol aparece com mais força, permitindo que a máxima atinja 30 graus, mas à noite começa a registrar quedas térmicas devido ao início do inverno e ao avanço do ar polar. Uma MP, uma massa polar. Serra Madureira e região central, sábado com sol entre muitas nuvens e pancadas que se concentram entre a tarde e a noite. No domingo, amanhã, a nebulosidade diminui e o calor predomina durante o dia, com mínimas na casa dos 20 graus nas primeiras horas, 20 graus Celsius. Chapuri, alô Chapuri, Brasileia e sul do estado, apresentam as maiores instabilidades hoje sábado, com chances de chuva superando os 90 graus, 90%, perdão, superando os 90%. Então vai sair de casa aí, Chapuri, leva o guarda-chuva, o vento ganha intensidade, deixando sensação térmica mais amena, tá certo, tá bom? Maravilha. Deus abençoe a todos ricamente. Vamos ouvir mais música, gente? Daqui a pouco a gente volta com mais algumas informações. E tem o nosso papo de hoje. Débito, cartão de crédito. Eu tenho um amigo que diz assim, olha, Nonato, cartão de crédito é como revólver. De que tem a ver? Tem que saber usar, né? Tem que ter cabeça. Né? É por isso que quando o indivíduo vai atrás de um porte de arma, né? Ele passa por diversos testes. E dá uma olhada na vida pregressa dele. Se tem violência, tem coisas registradas, ele já não tem mais direito a porte de arma, não. É, exatamente. E o cartão também tem que tomar cuidado, que ele é palpitante, não é? Passa o cartão. Divide quantas vezes? 5 vezes. Passa o cartão. Divide quantas vezes? 10 vezes sem juro. Passa o cartão. E vai amontoando. Vai amontoando, vai formando uma bola. A bola, essa bola vai crescendo, chega um momento que não dá para pagar, aí vem o pior, parcelamento. Aí vem em cima do parcelamento a questão de juros. Aí, meu amigo e minha amiga que me ouvem, aí a coisa pega. Vamos ouvir então? Tá certo? O que nós vamos ouvir agora? É o Dominguinhos, né? Dominguinhos. Dominguinhos. Olha, isso aqui tá muito bom, isso aqui tá bom demais. Vamos ouvir.

Agora faltando 12 minutos para as 13 horas. 12, só 12. O tempo passa, o tempo voa, não é verdade? O tempo não espera por ninguém. É por isso que os filósofos costumam dizer: aproveite seu tempo, o tempo é agora. Ah, mas depois eu vou ver, e papapá, e o tempo correndo. O tempo é esse, tá certo? Um pouco de notícia para você. Com a entrega de 247 títulos de terra, a governadora lança o programa Reforma Lar, que vai beneficiar 1000 famílias no Acre. Notícia boa, né, gente? Um ato, aliás, em ato na quadra da escola Djalma Teles Galdino, no bairro Jorge Lavocá, a governadora Maílza Assis anunciou a entrega de 247 títulos definitivos de propriedade e o lançamento do programa Reforma Lar, que beneficiará 1000 famílias da comunidade. Os documentos beneficiaram 247 famílias moradoras dos bairros Jorge Lavocá e Montanês. A iniciativa, com um investimento superior a R$1.200.000 do Instituto de Terras do Acre, do Iteracre, e recursos da Companhia de Habitação do Acre, da Coab, reafirma o compromisso do governo do Acre com a regularização fundiária e a garantia do direito à moradia digna, fortalecendo a inclusão social e promovendo segurança jurídica às famílias contempladas. Moradia não é luxo, é direito. Essa é a frase da governadora. Durante a cerimônia de entrega de títulos definitivos e lançamento do programa Reforma Lar, a governadora Maílza destacou o momento de conquistas concretas para milhares de famílias. Disse ela, abre aspas: hoje estamos unindo duas coisas que mudam a vida das pessoas, que é a segurança de ter o título definitivo nas mãos e a oportunidade de melhorar a própria casa. Ah, é muito legal, né? Além do título, que aí você passa a ser realmente o dono, né? Esse título é caro, gente, hein? Sabe quanto é que custa mais ou menos um título desse aí? De 8 a 10, 12 mil reais. Entendendo? Lá na universidade nós vamos receber também do governo. Muito legal. Isso é um incentivo muito grande que vem lá desde o governador, o então governador Gladys, que agora continua com a governadora Maílza. E olha, ainda vai receber aqui nesse caso, ter a oportunidade de fazer uma reforma na sua casa. E aí se resume nessa frase da governadora: moradia não é luxo, é direito. E é uma grande verdade, né? Moradia não é luxo, não, é direito. É direito, a pessoa tem o direito de ter a sua moradia. E moradia com dignidade, né? Não é de qualquer jeito. Por isso está recebendo reforma, isso é muito legal. Cartão de crédito é principal causa de endividamento das famílias acrianas. Assunto para a gente conversar, vamos lá. O cartão de crédito aparece como o principal responsável pelo endividamento das famílias acreanas, com participação de 84,6% em todas as dívidas registradas no estado, viu? 84,6%, quase 100%, né? O cartão de crédito. O dado consta da pesquisa de endividamento e inadimplência do consumidor, divulgada nesta terça-feira pela Confederação Nacional do Comércio de Bens, Serviços e Turismo, CNC, e analisada pela FEComércio do Acre. Carnês e crédito pessoal aparecem na sequência com participação bem menor. O levantamento mostra que 109.204 famílias no Acre possuem algum tipo de dívida. O maior número dos últimos 12 meses, resultado registrado em maio. No comparativo com abril, houve redução de 0,1% no número de famílias com contas em atraso no estado. Inclusive, nós já conversamos aqui sobre esse assunto em outra oportunidade, né? Eu lembro até da frase: devo, não nego, pago quando quiser, quando puder, né? Não é bem assim, não. Por outro lado, o número de consumidores acreanos que afirmam não ter condições financeiras de pagar suas dívidas cresceu de 2,85% no mesmo período. Aqui é aquela questão: eu devo, eu não nego, e eu só não tenho com que pagar, né? Aí fica a situação bem mais complicada. Em todo o país, 81,6% das famílias declararam ter dívidas total de 14,8 milhões de lares.
Mais de 5,5 milhões afirmaram ter contas em atraso e cerca de 2,2 milhões disseram não ter condições de quitar seus débitos. O assessor institucional da FEComércio no Acre, Egídio Garó, aponta a falta de planejamento. Aí eu chamo aqui a sua atenção de forma especial para que o Garó informa. O Garó diz o seguinte: é a falta de planejamento no uso do cartão como fator determinante para o crescimento do endividamento. Mesmo com um planejamento financeiro familiar sendo praticado, a utilização dos cartões de crédito sem um devido planejamento de gastos continua sendo o grande causador do endividamento. Lembrando que tal modalidade é a que pratica as maiores taxas de juros no mercado e, consequentemente, é a que mais dificulta sua regularização em curto e médio prazos, explica o Garol. Garol recomenda ainda cautela no uso do cartão. Tenha calma, calma, calma mesmo. Cuidado, principalmente na compra de itens de consumo recorrentes. Abre aspas. Seu uso deve ser evitado na aquisição de bens não duráveis, como despesas de supermercado, combustíveis e medicamentos de uso contínuo, notadamente com o parcelamento das respectivas compras, o que, em momento futuro, ocasionará o acúmulo de valores, conduzindo o devedor ao inadimplemento, ou seja, à inadimplência. Aí chega aquele momento que não dá mais para pagar. Fica difícil. Complica. Como falamos agora há pouco, faltando 6 para as 13. Chega aquele momento também de parcelar. Agora não posso pagar a conta do cartão. Às vezes até mais de um cartão. Tem gente que tem um rosário de cartões, né? Abre assim a carteira, a bolsa, tem um monte de cartões. Isso não é bom não, gente. Então, cheios de compras, cheios de dívidas, uma enxurrada de compras, na maioria das vezes, compras desnecessárias. Então, faça isso. Coloque um controle na sua vida financeira. Faça aquela pergunta mágica lá no seu subconsciente, na sua cabeça. Eu preciso mesmo disso? É urgente, é necessário. Porque tem coisas que são necessárias, né? Às vezes a pessoa usa um remédio, por exemplo. Eu uso um colírio para controlar a pressão intraocular. Eu não posso de forma alguma deixar de usá-lo. Então, aí eu tenho que comprar. Se for preciso, compra no cartão, compra. Mas controla as outras compras, tá certo? Porque essa não pode faltar, não é verdade? Tem que comprar. Tem coisa que não pode faltar, não é verdade? Então, tome cuidado com endividamentos irresponsáveis, endividamentos de supetão. Você não está precisando. Para que vai levar? Vai ao supermercado, está lá, né? Com o carro, do carrinho do supermercado. Vai colocando só o que você precisa. É muita coisa que a gente compra, que leva para casa, vira tranqueira, né? Que a gente fala, né? Tranqueira em casa. Né? Fica lá, a gente nem usa. Às vezes nem consome, daqui a pouco vai para o lixo. Né? Perdeu o dinheiro. Em casa também tenha cuidado com o gasto de energia desnecessário, vá tendo cuidado para sobrar um pouco de dinheiro, você quitar suas dívidas e não ter essa situação desagradável e dever de ter um volume alto, insuperável das contas, que aí entra numa situação difícil e tem que pagar, né? Quem deve tem que pagar. Aí chega numa situação que às vezes até vai para a justiça. Aí vai pro Serasa, essa situação toda, né? Aí para a questão do Serasa, aí complica a situação, né? Aí bate lá no Serasa, essa questão de ficar com a conta suja, o nome sujo na praça. É super desagradável. Tome muito cuidado. Sucesso aí no reequilíbrio de suas contas. O Datafolha: Lula mantém vantagem com 41% no primeiro turno contra 31% de Flávio. Pesquisa mostra que senador estancou por hora desgaste com Dark Horse, o tal do filme, né? Enquanto o caso Master chega ao PT. Diferença no segundo turno continua em 4 pontos para o petista em meio a duelo sobre segurança, PIX e 6
6-1 nessa questão aí do trabalho. Presidente Lula manteve a vantagem e marca 41% no cenário mais provável de primeiro turno, entre 31% de Flávio Bolsonaro, do PL. A nova pesquisa Datafolha, divulgada neste sábado, mostra que o senador estancou por hora o prejuízo eleitoral causado pelo caso Dark Horse. Na rodada anterior, feita após a revelação de que Flávio havia pedido dinheiro a Daniel Vorcaro, do Banco Master, para bancar um filme sobre Jair Bolsonaro, seu pai, do PL, Lula marcou 40%, enquanto o senador tinha os mesmos 31%. A margem de erro é de 2 pontos percentuais para mais ou para menos, aquela coisa de sempre, né? Para cima ou para baixo. A situação de estabilidade também define o hipotético segundo turno entre Lula e Flávio, em que ambos repetiram o placar visto há um mês, de 47% para o petista, para o Lula, e 43% para o bolsonarista, para o Flávio. Desta vez, os brancos e nulos somam 8% e 1% não sabe. Brancos e nulos somam 8% e 1% não sabe, ainda não decide, não tem como ter uma decisão. Desde então, o escândalo do Master chegou à cúpula do PT e passou a ser um problema compartilhado entre Lula e Flávio. Sabe por quê? O novo levantamento, porém, só capta parcialmente esse efeito, pois foi realizado na quarta-feira e quinta-feira, dia da operação da Polícia Federal, que mirou Jacques Wagner. Isso aqui é complicado, hein? Jacques Wagner, PT da Bahia, líder do governo no Senado, suspeito de ter recebido pagamentos de Vorcaro. Eu estou chamando Vorcaro de comprador das almas perdidas. É todo mundo, né? É, tá lá. É, cada dia aparece mais, né? Vem mais por aí. As almas perdidas que se venderam por 30 moedas ao Vorcaro. O Datafolha ouviu 2.004 pessoas entrevistadas em 139 cidades. A pesquisa está registrada no TSE, Tribunal Superior Eleitoral, com o número 09956-2026. E falar em Jacques Wagner, ontem o presidente, repórter, pergunta, e o caso aí, o Jacques Wagner, a polícia pegou R$500 mil dele lá, a Polícia Federal, e já descobriram que tem envolvimento dele com o Vorcaro, e tem um envolvimento também de dinheiro para eu acho que é genro, né? Um genro dele e tal, e o Lula não deu resposta. Não fica bem. Na minha opinião, não fica bem. Não, ele tem que encarar. Às vezes, ele tem que meter a faca na própria carne. Ora, o cara é líder do governo no Senado. Ele não é um qualquer, é um sujeito que tem aí vários e vários anos na política deste país, e agora ele é líder do governo no Senado. E está envolvido com o Vorcaro. Então, o presidente Lula não tem que virar as costas para o repórter quando pergunta, fazer que não está ouvindo, não. Fica ruim. Na minha opinião, singela opinião, fica ruim. Fica ruim para o senhor e ruim para qualquer um. Concorda comigo? Não, tem que responder. Tinha que responder. A polícia, na minha opinião, deveria ter dito o seguinte, ou mais ou menos isso. A polícia está investigando, vamos aguardar, e se ele dever, vai ter que pagar. É isso que tem que falar. Não tem conversa. A mesma coisa com relação ao filho dele, na suspeita de envolvimento do filho dele, do Lulinha, com o escândalo do INSS, com aquela figura maldita chamada careca do INSS. Isso aí também é uma coisa nebulosa que tem que ser colocada às claras. Participou ou não? Enlameou a alma ou não? Nós precisamos saber. E temos o direito de saber. Certo? Eu perguntei para o GPT, ô espírito iluminado, responda-me, a seleção da Suécia é perigosa para o Brasil na quarta-feira? Responde-me, o espírito, sim, a Suécia pode ser um adversário perigoso para o Brasil, mas não chega como favorita. O principal motivo de preocupação é o ataque sueco. A dupla formada por Alexander Isak e Vitor Jokles vive grande fase e foi decisiva na goleada por 5-1 sobre a Tunísia na estreia da Copa.
Técnicos e analistas destacam essa dupla como a principal força da equipe sueca, certo? Além disso, a seleção sueca mostrou organização tática sob o comando de Graham Potter, adotando um sistema mais sólido defensivamente e explorando contra-ataques rápidos. Por outro lado, continua o GPT, o Brasil continua tendo elenco superior tecnicamente, mais opções individuais para decidir partidas e tal. A questão é que a equipe brasileira ainda não convenceu totalmente na competição, apesar da vitória por 3-0 ontem sobre o Haiti. É, tá aí. Resposta do GPT. Você concorda com ele? Eu concordo também. Concordo, Suécia não é Haiti. Cada um é cada um. Vamos ver o que, que vai dar, né? Vamos ver. Mas, Roberto, é o seguinte, nós chegamos ao final do nosso tempo, já extrapolou, né? E a gente finaliza sempre o programa com uma prata da casa, né? Então, eu vou pedir para você aí, eu vou pedir desculpa que eu não falei antes, mas eu pedi que você procure a André Dantas. André Dantas é um músico nosso, aqui no nosso estado, ele é um músico muito bom. A música se chama Rabeca de Hélio Melo. Você lembra que o Hélio tocava rabeca do forró e tudo? Ele participava dos eventos tocando aquela rabeca, além de ser pintor e tal. Grande Hélio Melo. Tocava rabeca. Rabeca é um instrumento parecido assim com violino, né? Pois é. Então, o nome do forró é, com André Dantas, Rabeca de Hélio Melo. Pois é, é uma canção que homenageia o Hélio Melo, um dos maiores símbolos da arte e da identidade cultural do estado do Acre. Seringueiro, poeta, músico e pintor, Hélio retratou como poucos a vida, os costumes e a beleza da floresta amazônica. Na sanfona de André Dantas, a música resgata as raízes do povo acreano e valoriza a memória de um artista que transformou a simplicidade da vida na floresta em arte reconhecida nacionalmente. Ele já passou para andar de cima, hoje tudo isso em memória, né, de Hélio Melo. Obrigado, gente, até sábado que vem, se Deus quiser, e haverá de querer pelo seu amor e bondade. Um grande abraço a todos, continuem com a gente. Vem aí o André Dantas nessa homenagem a Hélio Melo, a Rabeca de Hélio Melo. Depois tem, na sequência da programação, tem o Márcio Roberto com o Botequim Difusora. Tchau, tchau, felicidades, Deus abençoe a todos, até sábado que vem.

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Muito boa tarde, cidade, boa tarde, Rio Branco, boa tarde, Acre, boa tarde, Brasil, boa tarde, galera, boa tarde, comunidade do Boteco. Estamos chegando com o Botequim Difusora nessa tarde de sábado com temperatura ensolarada, 28 graus na nossa capital, tá bom? Um boa tarde cheio de vida, de alegria, e a gente vai viver grandes emoções no Botequim de hoje, com muita música boa, com muita música nova também no Botequim, grandes intérpretes, grandes cantores foram convidados. Nós vamos trazer, o tapete está arrumado, tudo arrumadinho para a gente recepcionar, claro, você do outro lado, para ficar aí antenado com a gente, ouvindo a boa música, uma boa comunicação, entretenimento, muita alegria até as 4 horas. Então, boa tarde para você de perto, para você de longe, que vai ficar com o Márcio Roberto com muita emoção. Márcio Roberto. Pois é, sou eu, e esse é o Botequim Difusora, coordenação de Jefferson Dourado, Francineide Dias. Mandando boa tarde para você que já está sintonizado tanto na frequência de rádio como acompanhando a gente em tempo real através do difusora.ac.gov.br. Um abraço para você e nós vamos curtir boa música. Não saia daí. Eu já quero começar cheia de emoção, cheia de vida. Daqui a pouco eu vou mandar os alôs, liberar o WhatsApp. Só lembrando que uma baita de uma senhora goleada, a Holanda vai emplacando na Suécia, 4-0 Holanda sobre a Suécia. E daqui a pouco a gente vai falar de Copa e de futebol, tá bom? Pra você é tarde de alegria. Vamos começar o musical? Vamos, daqui a pouco. Ei, você que tá ouvindo, daqui a pouco tem que ir alô pra você, tá bom? Do trabalho Cabaré, Leonardo com Bruno e Marrone, chega pra cantar Vida Vazia. Boa tarde, segura.

Muito boa tarde, de volta após aí um bloco musical no início do Boteco. Aí tivemos uma sequência muito boa. Daqui a pouco tem sofrência pra você. Tem pagode, tem música nova, viu, hoje no Botequim. Você ouviu aí a Seresta do Dan Ventura. Teve Jorge Mateus, teve aí Gabriel Gávea. Eu comecei com no trabalho Cabaré, de Bruno Marrone com Leonardo. Inclusive, esses três vão estar aqui na Expo Acre. E eles começaram cantando aí Vida Vazia. Daqui a pouco tem muito mais pra você. E lembrando que nós vamos ficar até as 4 horas da tarde com o Boteco Difusora. Daqui a pouco eu volto, já venho com informação sobre a área esportiva, sobre os jogos da Copa de hoje, dos grupos, tá bom? Fase ainda de grupos ainda, né? Que é a segunda rodada que vai se completar ainda nessa semana, ainda no início de semana. E hoje tem aí rodadas importantes, decisivas. E inclusive nesse jogo que está sendo realizado entre Holanda, Holanda e Suécia, né? Que estava no intervalo aí para a hidratação. Holanda vai derrotando a Suécia 4-1. Pelo andar da carruagem que eu vejo, tem aí Holanda, Suécia e Japão. Um desses três times será o adversário do Brasil na próxima fase, caso o Brasil ainda saia em primeiro ou segundo do grupo, né? Vai se decidir ainda na próxima quarta-feira, no fechamento da fase de grupo. Holanda 4, Suécia 1. É o Brasil que se cuide, né? O Brasil ontem jogou

0: curtindo a nossa programação aí na Princesinha, tá bom? Um abraço pra vocês do tamanho, tá bom? Da Princesinha, da amizade. Um abraço pra vocês. Valeu pelo carinho!
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0: Sou eu que vai trazer uma sequência. Daqui a pouco tem aquelas de sofrência legal, viu? Daqui a pouco tem aquelas de sofrência, rapaz. Tem uma seresta boa aqui no boteco. Aí eu vou mandar já pra galera que tá ouvindo. Meu amigo Raimari, eu acredito que tá curtindo lá na Grande Chapuri, Princesinha do Acre, retransmitindo a nossa programação da tarde aqui da Rádio Difusora. Tá bom? Boa tarde pra você, Raimari. Meu amigo... Tá bom, Josenine Oliveira e família, esposa. Josenine nem gosta de uma, né? Nem gosta, né, Josenine? Nem gosta. Gosta, sim, daquelas bem geladinhas. Ele disse assim, quando é que tu vem aqui pra tomar aquela cachaça? Logo eu vou aí, viu? Vou aí te fazer aquela visita. Tô aparecendo por aí em Chapri logo. Quem sabe? Final do mês agora, semana que vem, tem pagamento na conta, viu? Do governo do estado, tem, tá? Dia 29, porém no sábado os ativos vai cair. Aí nós vamos já estar em, acredito que por aí no final de semana, viu? Espera aí, Joseli. Um abraço pro povo de Chapuri, gente linda do primeiro e segundo distrito. Se você quiser participar, manda mensagem pro Márcio Roberto, 98404-6511, tá bom? 98404-6511. E chega pra cantar, Quatro de Ouros. É um popurri? É. Olha só, Pedro Pecado, Te Amar Foi Ilusão. Coração está em pedaço. 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Essa agora é regravação quentinha, não tem nem 10 dias. E o Quatro de Ouros,

0: E aí, tá gostando das primeiras de hoje? Ah, tá gostando? Aí, 4 de ouros. Uma seleção de ouro mesmo pra você curtir aqui no Boteco do Márcio Roberto. Pela última vez, tá bom? Não é só mensagem não, manda áudio. 98404-6511.
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0: Olha essa que vai chegar agora. Só pra contrariar é nova. Mordida de amor é pagode? É emoção.

0: Ih, demorei pra chegar, mas cheguei. É Ronaldinho e Ercata.
1: Esquece.
0: É Ronaldinho e Ercata, só curtindo o rolê aleatório.
1: Vambora.
2: Vai.

0: Aracatu e Ronaldinho Gaúcho. Rolê Aleatório é sucesso, a gente toca pra você que tá curtindo a gente. Teve Só Pra Contrariar, Mordida de Amor, eu comecei com Quatro de Ouros, uma sequência de muita música boa, né? Sertaneja em ritmo de pagode, de samba pra você aqui no Boteco Difusora. Tá bom? É até as 4 horas, vamos ficar juntinho. Olha, a Holanda acaba de fazer o 5º gol na Copa do Mundo. Esse jogo é válido pela 2ª rodada do Grupo F. E a Holanda está devolvendo aquela goleada que a Suécia deu na primeira rodada de 5-1 sobre a Tunísia. E agora, Holanda 5, Suécia 1, tá bom? E o outro jogo desse grupo vai ser amanhã, dia 21, no domingão. Na realidade, amanhã não. É amanhã, isso, para quem está fora aqui do Acre, porque no Acre será aquele madrugão, 11 horas da noite, uma hora no horário de Brasília, 11 da noite no horário do Acre, o jogo entre Tunísia e Japão, tá bom? Daqui a pouco eu entro de fato no mundo da Copa para levar as informações para você nessa tarde de sábado, tá bom? Você pode interagir 98404-6511, mandando boa tarde já pra galera ali do Benfica, ouvindo o nosso programa, meu amigo Jackson, ouvindo o programa, sua esposa Denise, tá bom? Vendendo aquele pastelzinho gostoso lá na Curva do Baiano, né? Um abraço pra vocês aí, gente linda, meus amigos ali no Francimar, no Ramal do Francimar, no Vietnã, na Pissarreira, meus amigos lá muito dentro, depois da segunda ponte, tá bom? Do Benfica, que é o Ramal da Pissarreira, meus amigos, e a minha amiga, meu amigo Charles, a sua esposa, suas filhas, ouvindo o nosso programa nessa tarde de sábado. Fora do estado, quem tá acompanhando o programa é meu primo Davilson, lá em Blumenau, ouvindo o nosso programa lá em Blumenau, Santa Catarina. Tá bom? Um abraço pra ele, pra esposa e pro filhão, ouvindo aqui o primão Márcio Roberto. Muito obrigado. Tá bom? Depois a gente vai conversar sobre aquele projeto, tá bom, meu amigo? Um abraço, primo. Outro que tá ouvindo o programa é meu amigo Joaquim Neto, lá em Manaus, no Alvorada 3. Joaquim Neto, boa tarde, meu amigo. Mafisa, lá na Cidade Nova, Manaus, também ouvindo o programa. Anai, ouvindo lá no Lago Azul, também no aplicativo Manaus, Zona Norte. Ainda em Manaus, meu amigo Gilson, ouvindo através do aplicativo no celular, no smartphone, lá no bairro João Paulo 2, curtindo a nossa programação. Muito obrigado. Isso em Manaus, tá bom? Bem próximo, Jorge Teixeira. Um abraço também. Ah, lá no Novo Airão, lá em Manaus. Tá bom? A Tatiana, a sua irmã, esqueci o nome dela, Tatiana, Fabiana, alguma coisa assim. Tati, um abraço pra ti, minha amiga, valeu aí, tá bom? Curtindo o nosso programa, Juliana, ouvindo o programa também lá no Amazonas, lá no... agora esqueci, hoje de manhã ela tava aqui comigo. Deixa eu me ver aqui a região. Esqueci o município. Ah, Rio Preto da Erva. É, agora lembrei, Rio Preto da Erva, cidade de balneários bonitos também, né? Então, um abraço, obrigado pela sintonia, curtindo o nosso programa. Eu vou trazer uma sequência musical, tá bom? Aqui é o Boteco, a gente toca demais, tá bom? E essa aqui é boa, eu gosto. E vai pra galera que tá ouvindo o programa aqui pertinho de mim, né? É, tá bem pertinho de mim. Vou tocar pra ela e começo com esse bloco, tá bom? Pra ela... curti, e ela gosta de uma geladinha bem legal, né? Eu vou começar com Sérgio Silva, Onde Anda Você? Depois, eu vou tocar aquela, Eu Duvido, tá bom? E depois tem Amado Batista, com seus 50 anos de carreira aí, 50 anos, aí, junto com Léo Magalhães, cantando Não Quero Falar Com Ela. Essa agora começa pra arrochar, viu? É pra arrochar mesmo.
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0: A tarde tá boa, né? O momento tá propício. Aí você tá curtindo aí Amado Batista, 50 anos. Festejando 50 anos com a participação de Léo Magalhães. Não quero falar com ela. Guilherme Benuto e o Panda Cantaro, eu duvido que foi pra Glaucinha curtindo o nosso programa aqui na Princesinha. Obrigadaço pela audiência, um beijo pra ti, obrigado mesmo, tá bom? Daqui a pouco a gente toca mais umas pra vocês, tá bom? Mandando um abraço especial pro meu amigo Paulo. Paulo tá ouvindo o programa lá na Baixada da Sobral, ali na Bahia Velha, na Rua Mendes Sá. Paulo, boa tarde pra ti, obrigado pela audiência, campeão, tá? Feliz sábado, um ótimo sábado pra você. Não tem como o Márcio dar uma passada por aí, tá bom? Salve com a torta, tem outros compromissos hoje. Mandando um abraço especial pro meu primo Jederson, lá na distribuidora do DJ, no Vanderlei Dantas, já com aquela sinuca exposta, com aquela cervejada, a galera lá ouvindo, tomando cerveja. Também não tem como eu ir bater aquela sinuquinha, pegar no taco, tá bom? E jogar as bolinhas, não tem como. Uma hora dessa eu apareço por aí, tá bom? Um abraço especial pra quem tá curtindo o programa, tá bom? Lá em Porto Velho, lá no bairro Tancredo Neves, em Porto Velho, a minha amiga Eliana, ouvindo também através do aplicativo em tempo real, difusora.ac.gov.br. Eu comecei esse bloco com uma música boa também, nova, do Sérgio Silva. Onde anda você, bebê? Dá aquele sinal pra mim, tá bom? 98404-6511, 2:05.
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0: Boa tarde para você que chega no Botequim Difusora nessa tarde ensolarada. Tem hora que fica aí o sol sumindo, escondendo-se, brincando de esconde-esconde por detrás das nuvens. Há uma previsão de friagem para esse final de semana, tá bom? O casaco tá arrumado, então se prepara que há uma previsão de frio para... Acho que é a noite hoje, né? Daqui a pouco vem a previsão exata. De hoje pra amanhã, sábado pra domingo, tá bom? Já começa um domingão aí frio. Aí uma segunda-feira, início de segunda-feira também com temperatura amena. Mas até então a temperatura na nossa cidade é 28 graus, predominando ensolarado. Estamos aqui na rua Benjamin Constant, 1232, centro da cidade, Rio Branco Acre, Brasil. Tá bom? Abraçando todas as federações, estados da federação, os 27 estados, que porventura esteja alguém aí nos acompanhando em tempo real, tá bom? Na internet. Mandando um abraço para quem está acompanhando lá no bairro Cidade Nova, aqui em Rio Branco, tá bom? A minha amiga Camila, tá bom? E também o seu tio, o seu João, ali na Cidade Nova, ali na rua Beira Rio. Então, um abraço pra vocês aí curtindo a gente na rua Beira Rio, Cidade Nova, região aqui do segundo distrito da nossa capital. Olha, já fechou a rodada, tá bom? Fechou a rodada? Não, fechou o jogo, já terminou o jogo. Holanda 5, Suécia 1. O jogo Tunísia e Japão é hoje, no finalzinho de noite, já entrando já pra domingo, tá bom? Iniciando a madrugada já, Tunísia e Japão hoje. Os jogos de hoje, daqui a pouco, 3 horas da tarde, horário do Acre, tem a Alemanha em Costa do Marfim. E às 19 horas, horário do Acre, tem Equador e Curaçao, tá bom? São os jogos de hoje. Esse jogo, Alemanha, Costa do Marfim, Equador e Curaçao, válido pelo grupo E, que tem liderança, a Alemanha e Costa do Marfim. Na primeira rodada, ambos venceram. A Holanda, com esse resultado, assume a posição com 4 pontos. Lembrando que desse grupo sai o adversário do Brasil, viu? Sai o adversário do Brasil nesse grupo: Holanda, Suécia, Tunísia ou Japão. A Tunísia pegou uma lapada da Suécia no início, na primeira rodada, 5-1, tem chances amplas, né? Porém, se perder para o Japão hoje, já fica totalmente fora de cogitação, já que tem aquela questão do confronto direto, né? Um dos primeiros quesitos de decisão, de classificação, é o confronto direto, tá bom? Mudou, a FIFA mudou totalmente as regras e o confronto direto é válido, está valendo como primeiro. Então, ou seja, se a Tunísia ganhar do Japão, vai a 3 pontos. Ou se perder para o Japão vai a 4. Aí lidera junto com a Holanda. A Suécia tem 3. Aí a próxima rodada é Holanda e Tunísia, Suécia e Japão. Se a Tunísia vencer e se a Holanda vencer o Japão, rapaz, a Tunísia, mesmo vencendo o próximo jogo, se perder e vencer o próximo jogo, fica fora aquela questão do confronto direto, né? A Copa do Mundo em andamento. Campeonato Brasileiro também em andamento. Daqui a pouco eu falo pra você das séries que estão em andamento B, C e D. Amanhã, 4 horas da tarde, tem futebol aqui na Arena da Floresta. Tem Independência e Manauara. Primeira partida de ida, tá bom? Das oitavas. E o Independência precisa fazer a diferença nos seus domínios para ir com folga para Manaus, sem ter aquele problema, com aquela preocupação de jogar logo no início e fazer uma partida consistente aqui nos seus domínios. Então amanhã, com toda a transmissão do Sistema Público de Comunicação, tem Independência e Manauara, lá do Amazonas, amanhã, com Zezinho Melo, Alberto Casa, Paulo Roberto e Raimundo Fernandes nos comentários, tá bom? E na parte técnica, Francenildo Pereira e Chico Doquinari, tá bom assim? Então fica ligado. Manda mensagem 98404-6511, 98404-6511. Muito obrigado pelo carinho, você que está acompanhando o nosso programa, tá bom? Mandando um abraço aqui pro seu Pedro, lá no Benfica, ali no Polo Benfica, lá na logo antes da primeira ponte, né, Pedrinho? Um abraço para ele. Ele sempre coloca o rádio sobre a mesa e fica curtindo a difusora. E nessa tarde está em sintonia com o Márcio Alberto. Então, boa tarde para ele e toda a sua família aí no Polo Benfica, ouvindo a melhor programação da tarde no seu final de semana. E nós vamos de música. Nós vamos de música e é música que não acaba mais. Eu quero tocar todas. São todas novas que eu tenho aqui pra você. Só música nova pra você que gosta de ouvir.
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0: Pois é, então a cerveja que a gente desce é música. Eu vou trazer o Júnior Marques com um pupurri, tá bom? Ele vem cantando um pupurri. de músicas conhecidas, A Fila Anda, Morango do Nordeste e também mais umas músicas aí, só sofrência em alto nível pra você aqui no Boteco Difusora. Depois tem Diego e Arnaldo, Agora Somos Ex, tá bom? E Por Que o Homem Não Chora, um popurri de duas músicas. Aí tem Nando Brito também pra fechar a nossa programação aqui nessa tarde, nesse bloco musical no Botequim Difusora. Boa tarde pra você, obrigado pela audiência. Grita aí, Júnior.
2: Essa é pra sofrer!
0: Então, vamos sofrer!

0: 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Vem cá, beijo. Aí o sucesso pra você, Neto Brito, pela última vez. É pra encher, é pra fazer alegria, é pra fazer você sofrer e viajar no mundo da imaginação. Então, boa tarde pra você que tá no Boutique Difusora. Valeu pelo carinho. Eu trouxe antes Diego e Arnaldo, agora somos ex, Poker Homem Não Chora. E eu comecei com Júnior Marques, um poporri de excelência pra você aqui no Boutique Difusora.
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0: Márcio Roberto. A gente faz companhia até as 4 horas, precisamente 2h26, 2 horas e 26 minutos. A hora certa pra você, você pode mandar mensagem 984046511, mandando boa tarde especial pro meu amigo Jonathan Costa, lá no Xavier Maia. Um abraço, Jonathan, que apresenta aqui o Conexão Acre, junto com a Larissa Costa. Um abraço pra você, meu rei. Um beijo, um abraço, obrigado pelo carinho, tá bom? Pela sintonia. Meu amigo Jefferson Dourado, meu coordenador, um abraço, lindão, tá bom? Obrigado pelo carinho da audiência, tá bom? Ele que também é coordenador de jornalismo no Sistema Público de Comunicação. Lembrando que segunda-feira tem informação, tudo aquilo que aconteceu no final de semana, tá bom? Todas as ações do governo, notícia, tudo que foi realizado nessa sexta-feira, tá bom? Daqui a pouco a gente traz alguns detalhes das manchetes da Agência de Notícias do Acre. É bom pra você que tá acompanhando a gente. Na segunda-feira, 7 da manhã, do Bom Dia Aldeia e Difusora Acreana em rede estadual de rádio. 10 da manhã, no Gente em Debate. E às 17 horas, Conexão Acre, os 3 cadernos de jornalismo chaves, tá bom? Aí, e sempre levando a informação precisa pra você, onde você estiver, tá bom? Então fica ligado.
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0: Diz pra mim.
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0: Daqui a pouco eu toco mais músicas pra você. Daqui a pouco eu toco mais música pra você, tá bom? Daqui a pouquinho eu toco mais músicas pra você. Deixa eu mandar um abraço aqui especial pra quem tá me ouvindo, tá bom? Minha amiga Stephanie, ela participou de manhã comigo hoje, né? E mandou um abraço aqui, pede uma música do Eduardo Costa, A Carta. Ela pede aqui e oferece também para todos que gostam do Eduardo Costa. E ela manda para o esposo, né, o Jonathan, ali no Ivete Vargas. Obrigado, Stephanie. Você participou de manhã comigo, né? Que legal. Fico feliz de estar comigo aqui no Boteco até as 4 horas. Eu acredito que você vai ficar comigo, né? Tá bom? Então, um abraço para você. Muito obrigado. Faça que nem ela. 68-98404-6511. Te dando um recadinho especial no Boteco, tá? E eu tenho uma casa para vender lá no Raimundo Saldanha. Vamos abrir aqui um espaço da utilidade pública no Raimundo Saldanha, aqui em Rio Branco, ali na Vila Acre, tá bom? Tem uma casa ali para vender de uma amiga minha, R$13 mil. Essa casa, ela não é rebocada, ela é recém-construída, tá bom? Ela tem 2 quartos, uma sala, cozinha conjugada, dividida por um balcão americano. 2 quartos, sendo um dos quartos, ele é rebocado, tá no piso, banheiro grande, tem uma área cercada, tá bom? Não é murada, cercada. R$13 mil à vista. Olha só o valor, gente! R$13 mil à vista. E negocia-se, tá bom? Com alguma entrada de 10 mil, sendo parcelado 10 mil e 5 mil, tá bom? 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Faça isso. Uma amiga minha que tá vendendo, qualquer coisa, entre em contato comigo, 98404-6511. Falando ainda de utilidade em venda de terrenos, tenho 2 terrenos para negociar, tá bom? Ali no Apolônio Salles, também aqui em Rio Branco, ali bem próximo ao antigo Xalebá, um pouco depois, a primeira à direita, no ramal Santo Onofre, em torno de 100 metros do asfalto, tá bom? Rua, um ramal bem legal, choveu, não faz lama, tá bom? Logo um pouco antes da ponte que foi recém-entregue, tá bom? Ali no Apolônio Salles, em frente à Assembleia de Deus, que tem lá em frente, o ônibus para mesmo em frente, a parada é mesmo em frente ao ramal do Apolônio Salles, a PADEC. Você pode negociar comigo. Tenho 2 terrenos. Márcio, qual é a medida do terreno? 30 por 25 cada um. Fica um do lado do outro, tá bom? Tem algumas fruteiras lá. O mato cresceu um pouco devido ao inverno, tá bom? Tá com um ano que eu não faço a limpeza lá, tá bom? Mas a gente pode negociar. Eu tô pedindo R$35 mil nos 2 terrenos. Rapaz, 2 terrenos. Tem poço artesiano, tá bom? Poço artesiano. E tem uma casa lá construída em alvenaria 8 por 6. Devido ao tempo, o material da casa, todo o tijolo que foi levantado da casa, serve como para eventual construção, como concreto, tá bom? R$35 mil. Se você tem vontade, quer comprar seu terreno, quer construir ali para a região do Apolônio Salles, que vai, com certeza, vai ser povoado, já está sendo povoado, está ficando melhor ainda, mais bonito ainda. Esses terrenos eram dos meus pais, tá bom? Está com, e é documentado, viu? E nós, a família, estamos vendendo R$35 mil os dois terrenos. Tá barato, meu amigo, tá barato. 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Então entre em contato com o Márcio Roberto, 984046511. Bom, dado o recado. Boa tarde, Francineide. Tudo bem, Francineide? Um abraço para ti, minha princesa. Aí no Maria Iris, ela que é uma das nossas chefes também, a nossa secretária de comunicação, Nayara Lessa, tá bom? Sempre acompanhando a difusora acriana, a voz das selvas. Olha, eu vou trazer mais músicas pra você, depois eu venho com as principais destaques. O Boteco também te serve com informação, com notícias da Agência de Notícias do Acre. Daqui a pouco, 3 horas, começa a Alemanha e Costa do Marfim, tá bom? Copa do Mundo 2026. Eu vou começar o bloco com um sucesso maravilhoso, tá bom? Eu vou trazer agora... Diferente, eu trago o Péricles, música nova, junto com o Ferrugem, participação do Ferrugem, Falta de Amor. Depois tem um grupo Presença, agora vem um pagodão. Stephanie, depois desse bloco agora de pagode, eu vim trazer, tá bom, do Eduardo Costa, a carta que você pediu, tá bom? Vamos trazer sucesso pra você? Vamos? Então segura, bebê, que o Péricles vem cantar. Segura aí. É pagode, é alegria. É samba, é emoção.

Aí o sucesso pra você, Camisa 10, 5 letras, que música gostosa, né, que pagode, que emoção, né, a gente tá curtindo as boas músicas aqui, teve aí antes Grupo Presença, um popurrí de duas músicas, pra você que tá curtindo o nosso programa, comecei com Périx, Ferrugem, música nova também no Botequim, aquelas garrafadas boas, né, pra você, a gente tá te servindo e muito obrigado, você que chega, permanece, você que deu uma saidinha, voltou agora. Lembrando que nós vamos ficar até as 4 horas da tarde, tá bom? Com muita música boa, muita sofrência, porque daqui a pouco tem muito mais pra você. Adeus, grito. Então se liga, bebê, tá bom? Boa tarde especial, tá bom? Pra minha amiga Marta. A Marta deu o ar da graça.

0: Ela disse, boa tarde, meu lindo. Tô ligadinha aqui no Aroeira, aqui no Calafate. O tempo tá gostoso, ventilado. Ela disse, tá lá ventilado. Deixa eu ver se tá ventilado mesmo. Tá um pouquinho, né? Aqui a gente dá pra ver pelas câmaras de monitoramento aqui da Rádio Difusora. Até que o vento tá um pouquinho fraco. É, dá pra gente ver um pouco aqui. Tá bom, Martinha, tá ventilando aí, né? Tá bom? Então se prepara que... Deixa eu dar uma olhada já pra você como é que vai estar, né, a questão do clima pra esses dias, pra esse final de semana, tá bom? Já eu levo essa informação pra você que está nos acompanhando, tá bom? Só ficar ligadinho. Já vou falar também da Série B. Teve dois jogos, né? Dois jogos já. Lembrando que hoje tem jogos, amanhã também, segunda tem, na terça-feira fecha essa rodada da Série B do Campeonato Brasileiro, da sua 14ª, que começou na quinta-feira com Sport 1, Atlético Goianiense 1. E hoje pela manhã, no horário do Acre, 9 da manhã, teve Londrina 2, Atlético de Minas 0. Daqui a pouco tem Ceará e Botafogo de São Paulo, de Ribeirão Preto, às 5 da tarde. Mesmo horário para Vila Nova e Náutico. Amanhã temos, às 9 da manhã, temos Avaí e Cuiabá. Às 2 da tarde, CRB e Fortaleza. Ainda amanhã, São Bernardo, que é o líder da Série B de pontos corridos, recebe o Juventude amanhã às 3 horas da tarde. Ainda, Goiás e Operário de Ponta Grossa, esse jogo é às 4:30 da tarde. Na segunda-feira tem Ponte Preta e Novo Horizontino às 18 horas. E também na terça, fechando a rodada, tem América Mineiro e Criciúma às 18 horas. Campeonato Brasileiro, Série B, que tem como líder São Bernardo, que tem 25 pontos, Vila Nova tem 25. O Sport, que empatou na quinta-feira, foi a 25 também, porém um jogo a mais. Esses dois, São Bernardo e Vila Nova, se terminasse hoje a Série B, seriam os dois classificados direto para a Série A do Brasileirão ano que vem. O São Bernardo é um time do interiorzão de São Paulo, sempre tem feito boas campanhas na Série B e dessa vez está com um time aí com qualidade, tudo indica, né, que estará na Série A do ano que vem. O Novo Horizontino são times que também já bateram na porta. Ano passado não foi, porque empatou com o Goiás, precisava ganhar, só empatou. O Novo Horizontino hoje ocupa a quinta posição. Os dois primeiros vai direto. Aí tem o terceiro, o quarto, o quinto e o sexto. Sport, Fortaleza, Novo Horizontino e Criciúma são os quatro numa playoff que vai disputar. O terceiro joga com o sexto, que é Sport e Criciúma. O quarto joga com o quinto, toda numa suposição. Ah, o Sport e Fortaleza. Aí é questão de jogo de ida e volta. Aí os vencedores desse mata-mata, tá bom, se classificam direto para a Série A do ano que vem. Totalmente diferente, reformulada a Série B. Daqui a pouco eu venho para falar de Série C e Série D para você, tá bom? 2h47, a hora certa, tá bom? 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Estamos aí já fazendo, tá bom, a campanha de divulgação, tá? 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Numa FM, somzão de qualidade, trabalho esse que está sendo preparado, tá bom? Todos preparativos. E nesses dias, você sentirá a diferença no ar. Programação a mesma, tá bom? Responsabilidade, tá bom? Credibilidade é fundamental, né? O crédito diante da sociedade, com a prestação do serviço, de um trabalho jornalístico transparente, né? Sempre prestando pelos fatos reais, tá? Levando fatos que são reais, notícias reais, tá bom? Deixando você aí sempre bem servida na qualidade de programação, tá bom? Informação, notícias, enfim, tá bom? A Difusora Acreana, tá bom? E a gente já manda um abraço todo especial falando de Difusora para você que acompanha e tá na expectativa dessa transformação, dessa mudança, tá bom? Para o digital, tá bom? Que é a Difusora Acreana na frequência de FM. Mandando um abraço, tá bom? Para quem tá curtindo, meu amigo Dr. Raiz da Casa das Plantas Medicinais aqui em Rio Branco, chapuruiense, né, Dr. Raiz? E Chapuri tá em sintonia com a gente, viu? Meu amigo Raimário, um abraço mais uma vez para você e toda a equipe, tá bom, da Aldeia FM 89.5 lá em Chapuri. toda Chapuri curtindo a Difusora aqui de Rio Branco, levando as emoções no Botequim Difusora com o Márcio Roberto. Muito obrigado!
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0: Já, já tem mais cerveja na mesa, já, já vou distribuir pra você, tá bom? Já, já vou distribuir pra você. Eu vou trazer agora, pra quem tá pedindo, foi a minha amiga Stephanie, lá da... do Ivete Vargas, pediu pra curtir e ela manda especialmente Maridão, tá um curtido lá, né? E ela, a primeira vez que ela tá participando, né? Hoje pela manhã ela participou no Estação Sucesso e agora ela volta com o Márcio Roberto nessa tarde de sábado. É, que legal. Então um abraço pra vocês, Stephanie e seu esposo aí, o Jonathan também, né? Aí curtindo no Ivete Vargas. Ela pediu Eduardo Costa, tá bom? E a gente vai tocar. Se ela pediu, se o ouvinte pediu, chegou no boteco e pediu, a gente vai tocar 0800 pra você, tá bom, minha amiga? Um abraço, muito obrigado, participa sempre, tá bom? Aqui no Estação Sucesso e Boteco Difusora com o Márcio Roberto nos finais de semana. Então você pediu, se é sua ofrência, minha irmão, minha irmã, segura essa, que essa é pra rachar.
2: Vou até tomar uma dose agora.
0: Então toma, meu irmão, toma a dose e curta aí. Eduardo Costa, a carta 10 para as 3. Boa tarde.

0: Essa aí é quentinha, música nova também pra você. Natanzinho Lima, junto com o Belo, cantando Meia Noite Meia. É pagode com piseiro, tá bom pra você? O Natan canta piseiro, o Belo vem e canta um pedacinho também no pagode. Uma mistura bem legal, gostei desse ritmo. Tá bom? E você curte aqui no Boteco. Teve antes Zé Elias e Gustavo Lima, tá bom? Volte Amor, eu comecei com o Eduardo Costa, pedido da ouvinte Stephanie. Ela pediu a carta e eu toquei pra ela. Manda mensagem 984046511. Ainda há tempo de você curtir aquela tua música especial que você gosta e que porventura o Boteco ainda não te serviu, tá bom? No Acre, 13 horas e 1 minuto, 13 e 1. A identificação da emissora que você está em sintonia. 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

0: Boa tarde, cheguei de volta. Sua identificação da emissora M1400 com você, por enquanto, depois é FM, tá bom? Em breve, questão de dias, tá certo? Mandando boa tarde pras meninas que estão ouvindo o programa. Elas estão ouvindo o programa, sabe aonde? É, vou dizer. Estão ouvindo lá no Alto Alegre. A Cristina, a Toninha, tá ouvindo no Alto Alegre, lá em cima, no Jorge Lavocar, né? Jorge Lavocar, Defesa Civil. Defesa Civil. No Alto Alegre. Alto Alegre. Falei certo, né? Alto Alegre. A minha amiga Cristina, a Toninha, estão ouvindo o programa. Já, já tem aquele piseirão pra você. Ela gosta do Barões da Pisadinha, né, Cristina? Então já, já vou tocar pra ti, tá? Barões da Pisadinha. Já nesse bloco, eu vou trazer Humberto e Ronaldo. Eu vou trazer Rick Rangel, tá bom? Henrique Cowboy, tá bom? Pra você é uma música que eu nunca ouvi ainda, não, aqui, não, mas eu gostei, assim, um estilo pra boteco. Só chatão. Pra você, tá bom? Um shot legal. Hoje eu vou pro boteco. Sabe aquele casal problemático, né? Que um sai e vai pro boteco e aquela confusão generalizada de casa, o cara vai pro boteco ou a mulher vai pro boteco e aí bebe. É assim. E essa música do Henrique Cowboy já já pra você. E eu vou trazer essa sequência pra você que tá me ouvindo, tá bom? Cristina, Toninha, um cheiro pra vocês aí no Alto Alegre, tá bom? Muito obrigado. Daqui a pouco eu vou trazer Barões da Pisadinha aqui, sábado no boteco.
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0: Já, já, meu amigo, já, já, minha amiga, 15 horas, mais 4 minutos, até as 4 horas, nós vamos se enrolar bastante aqui no boteco, tá bom? Deixa eu voltar um pouquinho aqui, eu falei da série B pra você, da série B, falei? Eu vou agora pra série C, tá bom? A série A está aí suspensa devido à Copa do Mundo, tá bom? Deu um tempinho. Logo, logo volta a partir de julho, dia 22, tá bom? E a gente, enquanto isso, vai curtindo só a série B, C e D, que vem na sua fase decisiva. Na série C, nós temos um jogo que está em andamento hoje, que começou às 12h30, que é Anápolis de Goiás 1, Itabaiana de Sergipe 0. Botafogo da Paraíba e Volta Redonda também é hoje, tá bom? Num pré-jogo, deixa eu ver aqui. Esse jogo, se já começou, Botafogo da Paraíba e Volta Redonda. Já começou sim, é porque não atualizou. Tá com um minutinho. Começou agora 3 horas, um minuto. Lá na Paraíba, 0x0, Botafogo e Volta Redonda. Hoje ainda, às 17h. Também, só que às 18h30, Ituano e Figueirense. Às 19 horas tem Maranhão e Paysandu. Amanhã temos Caxias e Maringá. Esse jogo é pela manhã, 9 da manhã, no horário do Acre. Brusque e Floresta, lá do Ceará, amanhã às 2 da tarde. Ferroviária e Inter de Limeira. Esse jogo às 16h30 amanhã. E Barras de Santa Catarina e Amazonas, às 16h30 também. Esse jogo é em Santa Catarina. E na segunda, fechando a rodada, Confiança e Guarani. Esse jogo é às 17h30, segunda-feira. Quem lidera a Série C? Guarani. Guarani tem 21 pontos. Brusque, Inter de Limeira, Paysandu é o quarto, Ituano é o quinto, Amazonas é o sexto, Ferroviária é o sétimo, Caxias é o oitavo. Esses 8 se classificariam para se formar um grupo, 2 grupos de 4 times, sendo que os 2 primeiros de cada time, sabe, avançam, não, sobem para a Série B do ano que vem, tá bom? Então, Guarani, Brusque, Inter de Limeira, Paysandu, Ituano, Amazonas, Ferroviário, Caxias, são os 8, né, do Campeonato Brasileiro Série C. Isso ainda está na 11ª rodada. E esse Campeonato da Série C só tem, não tem jogo de ida e volta, não. É jogo único, tá bom? Com 19 rodadas, 19 rodadas, 20 times, 19 rodadas no primeiro turno. Aí, quando eu te falo, quando vai para outra fase, que será a segunda fase, aí são 2 grupos de 4. Campeonato Brasileiro da Série C para você. 3 da tarde, mais 6 minutos. Daqui a pouco tem a Série D. Aí eu vou falar dos times do Norte que vão se enfrentar amanhã. Amanhã tem a Independência e Manauara. Daqui a pouco a gente fala pra você, porque eu vou trazer sucesso aqui no Botequim Difusora, sábado no Boteco, hoje, dia gostoso, dia 20 de junho.
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0: Vou trazer pra você agora, trazer esse bloco, Rick Rangel, A Gente Se Entrega, tá bom? Aí a gente se enrosca, a gente se entrega, a gente se enrosca, a gente se entrega. É, combina, né? É um pupurri pra você. E depois tem Humberto e Ronaldo. Aí vem aquele sertanejãozinho raiz pra gente curtir, tomar aquela gelada. Aí depois tem Henrique Cowboy. Você vai gostar dessa música. Aí eu fecho com Barões da Pisadinha pras meninas, a Toninha e a Cristina, lá no Alto Alegre. É sucesso? A gente toca.

0: Aí mais uma sequência musical pra você, mais umas no seu rádio, você que acompanha pela internet difusora.ac.gov.br, é sucesso e nós estamos tocando as melhores pra você. Muito obrigado pela audiência, você que está comigo desde o início. Barões da Pisadinha, Batom de Cereja, fechando o bloco. Toquei antes pra você, Henrique Cowboy, gostou dela, o jeitinho dela? Hoje eu vou pro boteco, oxi, então bora. Humberto Ronaldo cantou aí, Concha, Coxa de Retalho, sucesso, um popurri, Blusa Vermelha. Eu comecei também trazendo Rick Rangel, A Gente Se Entrega, e o outro popurri. Aqui é músicas que estão na atualidade, regravada, nova roupagem, novas regravações, tá bom? De sucessos que você já curtiu e hoje curte com novas interpretações. Pra você aqui no Boteco, meu irmão!
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0: É isso aí, agitando você que está ligadinho na 1400. Graças pela tua audiência. Olha, o tempo deu uma redução e a temperatura estava com 28, 29, estamos com 27 graus, tá bom? Daqui a pouco eu vou falar da previsão para esse final de semana, segundo a meteorologia, tá? Agora,

Deixa eu mandar um abraço aqui especial pro meu amigo Zezinho, que tá ouvindo o nosso programa, o Zezinho, que acompanha a programação lá no município do Bujari, sintonizado direto na frequência de rádio. Meu amigo Celito, que acompanha o nosso programa em Senador Guiomar. Boa tarde, Celito. Deixa eu mandar um abraço aqui pro meu amigo Juraci Moreira e a Fabiana, sua esposa, lá no Conjunto Tucumã. Como também a Sofia, que acompanha o Márcio Roberto. Beijo, Sofia, pra ti, tá bom? Saudades, tempão que não te vejo, né? Alguns dias, um abraço pra você, tá bom? Estamos por aqui, viu? Um abraço. E mandando um abraço também especial pra quem ouve o nosso programa, minha amiga Meire. Alô, Meirinha, boa tarde pra você. Tu estás na Vila Acre, né? Aí no Santa Maria. Então, um abraço pra você aí na região do segundo distrito, tá bom? Precisando, estamos aí às ordens, viu? Valeu, um abraço, brigadaço pela audiência. Meu xará Márcio também está acompanhando o programa no rádio lá no Benfica, na comunidade Pantanal. Um abraço para vocês aí no Pantanal, sintonizado com o nosso programa. Valeu, valeu mesmo, tá bom? Vocês são 10, tá bom? Então, estamos aqui ligadinho na nossa programação. Olha, breve a nossa difusora estará na frequência FM 104, já tem. Anota aí a frequência 104.5, difusora acrina, tá bom? FM pra você, breve, tá bom? Valeu pelo carinho, gente amado, valeu pelo carinho. Você sintonizado no nosso programa, sábado no Boteco aqui na 1400, breve FM, 104.5, falei, tá bom? Estamos aí numa programação, estamos aí divulgando. Nesses dias, a Rádio Difusora está em FM, sintonia fixa pra você no seu rádio, tá bom?

0: É isso aí, sintonia comigo, tá bom, meu amigo Ricardo. Tava conversando com ele aqui, né? O Ricardo tá acompanhando o nosso programa. Ricardinho, meu amigo, boa tarde pra você, rapaz. Tudo bem? Ele tá na Baixada da Sobral, ali no bairro da Glória. Baixada da Sobral, bairro da Glória, sintonizado. Ele diz, rapaz, tô gostando do ritmo, ele tá gostando do pancadão, tá bom? Então eu fico feliz que você tá gostando do pancadão aqui, do jeito que a gente tá levando e conduzindo a nossa programação. O Botequim Difusora, meu amigo Ricardo, vai ao ar todo sábado de 1 às 4 horas da tarde. Todo sábado de 1 às 4, o Márcio Roberto está pelas manhãs também de sábado de 9 às 11 com Estação Sucesso, onde tem muito mais informação e música, e aqui tem muito mais música do que informação no Botequim Difusora, tá bom? Fica ligado.
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0: E vou descer pra você mesmo, mas cerveja é música, meu amigo, é música que a gente fala, tá bom? É música. Tem uma música aqui do Dilcinho, que essa música que eu vou tocar pra você, ela, você conhece ela na voz do Samuel Rosa, tá bom? Na época, então, vocalista do Skank. Que é uma partida de futebol, e o Dilcinho Pagodeiro, ele vem cantando num jeito bem diferente para você que está nos acompanhando, tá bom? Dilcinho é uma partida de futebol, eu vim trazer para você ele. Depois tem o Wesley Safadão, essa é nova, Ludmilla e Ronaldinho Gaúcho. Eu toquei sábado passado no boteco, mas era uma música boa de se curtir tomando aquela geladinha, tá bom? Tu Pode Falar Mal é o nome da música. E na sequência, tá bom? Eu vou trazer o Marcelinho de Lima com a participação do Panda num gole. E aí, quando tem boteco, tem gole, tem bebida, tem tudo, tem alegria e tem emoção, tá bom? Obrigado, meus amigos, pela audiência. Você que nos ouve aqui no programa Sábado no Boteco, 3:30.
2: Vou até tomar uma dose agora.
0: Então toma, curtindo aí, Dilcinho. É uma partida de futebol. Boa tarde.

0: Aí, sucesso pra você, Marcelinho de Lima, com a participação do Panda, Num Gole Só.
1: Gosto de arrepente.
0: 3 horas da tarde, mais 35 minutos, 3:35. Tocamos antes aí, sucesso do Wesley Safadão, Ludmilla, Ronaldinho Gaúcho, Tu Podes Falar Mal, teve Dilcínio, É Uma Partida de Futebol. Gostou? Essa música na voz do Dilcínio. É aqui, a gente toca aqui porque você gosta de...

0: feito com carinho, tá bom? Enquanto isso, eu fico até as 4. E eu tava falando de friagem, tá bom? O Acre deve registrar ao menos 6 ondas de frio no inverno, aponta, tá bom? A friagem. Essa matéria está no Continuet. E falando em tempo, amanhã, domingo, tá bom? Nesse inverno, pelo menos segundo a informação, é que 6 ondas de frio ao longo desse inverno de 2026, 6 ondas de frio, tá bom? Sendo que 2 delas poderão ter intensidade moderada ou forte. Segundo o Davi Friali, a primeira friagem da estação deve ocorrer logo na primeira semana do inverno, que ó, começa oficialmente às 3h25 deste domingo, dia 21, no horário de Rio Branco, e segue até o dia 22 de setembro. Tá bom? De acordo com a análise, o inverno de 2026 deverá se comportar dentro da normalidade, com temperaturas próximas da média histórica e variações até 1 grau centígrado para cima ou para baixo, tá bom? E nesses dias, segundo a informação, o levantamento também relembra que os recordes históricos de temperatura registrada no estado nos últimos 60 anos, a menor temperatura oficial registrada foi de 6 graus em Rio Branco em 19 de julho de 75. Em Epitaciolândia, a menor marca registrada foi 5,8 graus, também mesmo ano. Esse é um artigo produzido por ele. Segundo, tá bom, no invernão, nós estamos em pleno verãozão aqui, tá bom? Porém, com temperaturas agradáveis, tá bom? Estamos aí ponto de registrar uma friagem com temperatura que pode cair, tá bom? Rapaz, pode cair. Então, fica ligado, tá certo? A umidade do ar poderá ficar abaixo de 20% em alguns dias aqui na nossa capital, Rio Branco. 3h39. Deixa eu mandar uma boa tarde para o meu amigo João Batista, né, lá no Conjunto Esperança, que é o pai da nossa querida amiga, colega de trabalho, a Thaís Caroline, tá bom? Thaís, um abraço para você, tá bom? Um abração para você, muito obrigado pelo carinho, tá bom? E um abraço pro seu papai, o meu amigo JB João Batista, tá bom? Muito obrigado pelo carinho, gente. Sucesso, vamos trazer mais pra você aqui na nossa programação, aqui na Difusora, aqui na Voz das Selvas. Eu vou trazer Thiago Freitas com Tarcísio do Acordeon, já vou começar com ele. Tem Eric Land agora e tem também a Mari Fernandes pra arrebentar a nossa programação nesse finalzinho já de programa, né? O Botequim Difusora tá pra fechar, tá pra fechar as portas hoje. E só voltar no próximo sábado, tá bom? E a gente já abraça você que ficou conosco, nos deu aí o carinho da audiência, da sintonia, né? Cantando, se alegrando com a gente, tomando aquela geladinha em casa, participando daquele churrasco. Que bom, né? A gente fica feliz saber disso. E aqui você só encontra as coisas bem gostosas e melhores no que fala em termos de música.
1: Ah, coisa boa, hein?
0: Ô, oh, coisa boa! Chega aí! Thiago Freitas e Tarcísio do Acordeon.
2: Tarcísio do Acordeon.

0: Aí fechando esse bloco, o Mari Fernandes, escrito nas estrelas. Eric Land, ele não é eu, e eu comecei com o Thiago Freitas e Tarcísio do Acordeon. É piseiro, é boteco, e aqui a gente agita.
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0: É isso aí, até as 4 da manhã. 4 da manhã, né? 4 da tarde. Boutique de Flor, já tô pensando na madrugada. Eita, coisa boa. Deixa eu mandar uma boa tarde aqui pro meu amigo Davi. Alô, Davi, ali na floresta, ali no Nova Esperança, na rua 7 de setembro, rua principal, rua principal, ali no Conjunto Esperança, no Nova Esperança, ouvindo a nossa programação, Davi, boa tarde pra ti. Próxima sequência eu mando pra você, tá bom? Aí tem Pablo, aí vai ter mais o Dão Ventura, Simone Mendes, tá bom? Pra gente fechar o último bloco de hoje, tá bom? Porque agora eu quero falar da Série B. Vamos falar da Série D?
2: Vamos.
0: Campeonato Brasileiro Série D, amanhã tem jogo e o Sistema Público de Comunicação vai levar as emoções desse jogo, tá bom? Amanhã já temos aí a segunda fase, tá? E amanhã nós temos Independência e Manauara. Esse jogo é às 4 horas, no horário do Acre, na Arena da Floresta. O próximo jogo será no próximo domingo, tá bom? No dia 28, só que lá na colina em Manaus. Esse jogo será às 2:30, um pouco mais cedo. Independência joga amanhã, a gente torce, né? E a gente quer ver o Independência fazendo um resultado em casa, para quando for viajar para Manaus, viajar tranquilo, tá bom? Centralizado, centrado também, né? Concentrado, né? Para esse jogo de volta. Mas para isso, né? Você sabe que o Independência passando pelo Manauara, eliminando o Manauara, já tem vaga garantida entre os 32 times da Série D do ano que vem, hein? No ano que vem. Aí, caso contrário, vai ter que suar para ser campeão no ano que vem, 2027, para poder então participar da Série D do ano de 2028. Porque no ano que vem, 2027, já temos vagas, que é o Rio Branco e o Santa Cruz, que são representantes do Acre no Brasileirão, né? E o Galvez na Copa do Brasil, por ser o terceiro colocado. Então, o Independência precisa fazer a diferença, passar pelo Manauara para ter vaga no ano que vem, e temos mais 3 times no Campeonato Brasileiro da Série D no ano que vem, tá bom? Amanhã, esse jogo é aqui na Arena da Floresta. Hoje, nós estamos tendo jogo, viu? Esse jogo começou às 2 da tarde, que é o jogo entre Imperatriz do Maranhão e Maracanã. Esse jogo, o Imperatriz vai vencendo. Estamos no finalzinho do jogo. Imperatriz 1, Maracanã 0. Está fazendo o dever de casa o Imperatriz. Outro jogo que está em andamento é o jogo entre Fluminense do Piauí e América do Rio Grande do Norte. Esse jogo está em andamento também, tá bom? Esse jogo está aí aos 38, 39 do segundo tempo. O Fluminense vai perdendo em casa para o América do Rio Grande do Norte, tá bom? São aí então, aí temos outro jogo que já encerrou, hoje foi bem cedo, 1 hora da tarde no horário do Acre, Vitória do Espírito Santo e Betim, lá de Minas. Vitória vence 1-0, faz o dever de casa. Outro jogo também, que foi hoje também cedo, 1 da tarde, América do Rio e 15 de Piracicaba ficaram 1-1, lá no Rio de Janeiro. E o São Joséense perdeu em casa para o Cianorte, 1-0. Tem um jogo de volta ainda, só que o Cianorte joga em casa, com amplas possibilidades de fazer aí caixa para a próxima temporada, para a próxima fase, tá bom? Então, daqui a pouco, tá bom? Esse jogo começa às 4 horas da tarde. Já começa Monte Roraima e Guaporé. Monte Roraima e Guaporé é daqui a pouquinho. Esse jogo é lá no Canarinho, em Roraima. Hoje, tá bom? Esse jogo está sem cobertura agora, porque eu tô aqui no GE, não tá tendo cobertura. Mas esse jogo começou às 2 horas e com certeza encerrou, que é a Ceilândia e Luverdense, tá bom? Hoje está sem cobertura e são os jogos de hoje, tá bom? Hoje também temos às 16 horas, começa daqui a pouco, misto do Mato Grosso e Gama, o jogo de ida, tá bom? São os jogos de hoje e amanhã, tá bom? Todos os jogos do Campeonato Brasileiro Série D, você vai ter amanhã, tá bom? Resultados, movimentação dentro da jornada esportiva, aqui nos estúdios com a Darlene Cardoso, tá bom? E lá no estádio, levando as emoções do jogo Independência e Manauara, com toda a equipe do Sistema Público de Comunicação. Vou trazer minhas duas últimas de hoje, tá? As duas últimas, vou trazer só duas, e eu vou trazer o Pablo, meu amigo Pablo, baiano Pablo, e a Simone Mendes, também baiana, vem arretadamente cantar, tá bom? O Pablo chega pra fechar esse bloco e daqui a pouco eu volto pra dar um beijo em vocês e se despedir, tá bom? Imprevistos pra você!

0: Ai, gente, que música linda, né? Simone Mendes, Me Ama ou Me Larga. Precisamente 16 horas, a hora certa pra você em todo o estado do Acre, 18 horas, horário de Brasília.
1: Eu tô.
0: Esse é o seu programa Sábado no Boteco, que a partir de agora a gente se despede daquele jeito, né? Mas sábado que vem, assim Deus permitindo, nós vamos estar nessa mesma sintonia, tá bom? Ou não, ou noutra, tá bom? Sábado que vem, a partir das 13 horas, um pouco antes, 9 da manhã, Estação Sucesso com o Márcio Roberto Beto Ramos aqui na 1400, tá bom? Agradeço a Deus pela rica oportunidade que proporciona isto, ao Jefferson Dourado, nosso coordenador de rádio, difusora criana e coordenador de jornalismo, sistema público de comunicação, Francineide Dias, a toda a equipe técnica também, que faz parte da equipe de produção musical, enfim, é uma grande equipe de qualidade que faz esse serviço para deixar tudo com qualidade para você. Nossa secretária de comunicação é Nayara Lessa e governadora do estado, Nailza, tá bom? Nailza Assis, então, um abraço para vocês. Beijo do coração. Vamos vir aí mais um campeão de audiência, Sábado Mix, o meu amigo Carlinhos Bahia, uma programação feita de coração pra você, tá bom, gente? Beijo, beijo.

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1: 16:25. 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

0: estado meu, meu amigo? Tudo bem?
1: Obrigado, amor.
0: Que honra ter você aqui.
1: Que alegria estar com você, querido.
0: 50 anos de carreira,
1: 50 anos de carreira.
0: Você aqui, viu, Breado? Viu?
1: Não é pra qualquer um, não. Eu espero que um dia eu possa fazer pelo menos a metade disso, irmão.
0: Parabéns. Esteja lá com você.
1: Deus abençoe. Muita salva de palmas. Amado Batista, o nome dele. Amado, Deus te abençoe.
0: Paz, meu amigo Gustavo Lima. Obrigado.

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1: 17:46.
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